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5: Está a trabalhar na nossa companhia, sabe que é um prazer poder levar até si estas músicas que certamente ajudam a que a noite corra melhor. Eu, pela minha parte, tenho todo o gosto em passá-las para si. Fique aí comigo e tenha uma ótima noite com a Tágide. Bom fim de semana.

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1: Se só agora se ligou à Rádio Tágide, sabe que eu sou o Marco Pereira e que faço esta viagem musical consigo, ao fim de semana, entre a meia-noite e as 4 da manhã. Madrugadas cheias de grandes músicas que tenho todo o gosto em partilhar consigo.

0: Se só agora chegou até nós, seja muito bem-vindo. Saiba que no início das madrugadas de Tágide, até às 4 da manhã, sou eu, Marco Pereira, quem escolhe todas as músicas que vão tocando por aqui. Tenho uma grande noite com a rádio dos bons velhos tempos.
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0: Nas madrugadas de fim de semana, na Tágide só houve grandes recordações. Sábados e domingos, até às 4 da manhã, trago duas mãos cheias de boa música para recordarmos juntos. Boa noite!
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0: Espero que a playlist que escolhi para esta noite seja mesmo do seu agrado. Deixe-se ficar desse lado connosco.
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Viva, boa noite. É tão bom saber que está aí desse lado para ouvir todas as músicas que escolhi para passar esta madrugada. Espero que goste. Obrigado por estar connosco.

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5: É o sabor de grandes músicas que vamos madrugada fora, aqui na emissão da Tágide, em radiotágide.pt. Tenha uma ótima noite e um grande fim de semana. Venha daí comigo até às 4 da manhã.

0: Está a ouvir a Tágid, a rádio dos bons velhos tempos, que lhe dá a ouvir músicas intemporais, daquelas que é sempre bom recordar, algumas até com alguma emoção. É isso que lhe trago todos os dias em radiotágid.pt. Espero que goste. Boa noite.
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0: E são assim, cheias de boa música, as madrugadas de fim de semana na Rádio dos Bons Velhos Tempos. www.radiotagido.pt. Boa noite.
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0: Se só agora chegou à nossa companhia, saiba que já iniciámos a viagem de hoje até às 4 da manhã aqui na Rádio Tágido. Eu sou o Marco Pereira e faço-lhe companhia, como sempre, todos os dias neste horário. Seja muito bem-vindo.
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fazer poder levar até si estas músicas que certamente ajudam a que a noite corra melhor. Eu, pela minha parte, tenho todo o gosto em passá-las para si. Fique aí comigo e tenha uma ótima noite com a Tágide. Bom fim de semana.

Da meia-noite até às 4 da manhã, na rádio dos bons velhos tempos, passam todas as músicas da sua vida. Obrigado por estar aí comigo. Tenha uma excelente noite e um grande fim de semana.

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4: Olá, seja bem-vindo às madrugadas da Rádio Tágide. Eu sou o Marco Pereira e estou consigo na rádio dos bons velhos tempos. Bom fim de semana.

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0: E cá estou eu novamente, literalmente, a dar-lhe música. Sou o Marco Pereira e sou responsável pela seleção musical desta noite. Espero que goste e bom fim de semana.
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0: Seja muito bem-vindo à Rádio dos Bons Velhos Tempos. Sabe que aqui, a qualquer instante, irá de certeza tocar aquela música de tanto gosta e que já não ouvi há tanto tempo. Só em radiotagido.pt pode ouvir estas tão boas recordações. Deixe-se ficar por aí. A mim também me sabe bem a sua companhia.
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espero que lhe saiba tão bem assim ouvir as músicas que trouxe para esta noite, como sabe a mim passá-las e ouvi-las aqui deste lado. Foram escolhidas a dedo para lhe fazer a melhor companhia possível. Tenha uma boa noite de trabalho, se for o caso, e se não for, bom descanso. Boa noite.

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0: se é a música que procuro ouvir esta noite, deixe-me que lhe diga que, modéstia à parte, preparei para hoje uma grande seleção musical. Está, portanto, no sítio certo para passar uma noite magnífica com músicas extraordinárias. Obrigado por estar connosco.
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3: Boa noite, agora que passam 2 minutos das 4. Hora perfeita para iniciar esta viagem comigo, Aurélio Luiz, até às 7 da manhã. Embarco nesta viagem, trago 3 horas de grandes recordações para ouvirmos juntos aqui na rádio dos bons velhos tempos.

0: Todas as grandes músicas de sempre passam aqui na TAS. E de hoje, como sempre, trouxe uma grande seleção musical que espero seja do seu agrado. A intenção é fazer-lhe uma boa companhia e ajudar a que a sua noite seja bem agradável. Obrigado por me fazer companhia aí desse lado.
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0: E são assim as madrugadas da rádio aqui em radiotagido.pt. Muita música e muitas recordações musicais, como já não houve em mais lado nenhum. Que bom que é recordar. Obrigado por recordar comigo aí desse lado.
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E cá estou eu nesta viagem até às 7 da manhã, aqui na Rádio dos Bons Velhos Tempos. Faça-me companhia, vai ver que vai mesmo valer a pena. Por aqui vão passando todas as músicas da sua vida. 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

A sua música já passou hoje? Será que está aqui na lista que preparei hoje para si? Não se preocupe. Se não for desta, passará certamente a qualquer instante. Fique atento, deixe-se ficar por aí. Nós adoramos ter a sua companhia.

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6: Se só agora se ligou com a Tajid, saiba que até às 7 da manhã sou eu que estou online consigo a dar-lhe a ouvir músicas que pensava nunca mais ouvir na rádio. Sou Aurélio Luiz e é um prazer fazer-lhe companhia no final de cada madrugada. Obrigado por se juntar a nós em radiotajid.pt. Boa noite.

0: E porque recordar é viver, vida é coisa que não nos falta por aqui na Rádio dos Bons Velhos Tempos. Todos os dias temos grandes recordações só para si. Fique por aí a recordá-las comigo.
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0: E é só aqui na Tajid que consegue ouvir músicas de outros tempos, que já não ouvem mais lado nenhum. Eu trago-lhe todas as noites grandes recordações. Espero que goste. Fique por aí comigo.
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0: Entre as 4 e as 7 da manhã, sou eu, Aurélio Luís, quem escolhe todas as músicas que vai ouvindo por aqui. A música da sua vida ainda não passou hoje, então fique por aí comigo, porque a qualquer momento ela vai passar, de certeza. Tenha uma excelente noite com a Tajid.
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E é só aqui na Tagit que consegue ouvir músicas de outros tempos, que já não ouvem mais lado nenhum. Eu trago-lhe todas as noites grandes recordações. Espero que goste. Fique por aí comigo.

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3: Já reparou que aqui na Tásia passamos músicas que já não ouvem mais lado nenhum? Isso mesmo que fazemos. Vamos lá atrás no tempo buscá-las para que as grandes músicas que nos marcaram a vida não sejam esquecidas. Obrigado por estar aí connosco. Tenham um ótimo dia.

E cá estou eu nesta viagem até às 7 da manhã, aqui na Rádio dos Bons Velhos Tempos. Faça-me companhia, vai ver que vai mesmo valer a pena. Por aqui vão passando todas as músicas da sua vida.

0: Juntos neste início de dia aqui na Rádio dos Bons Velhos Tempos, vamos ouvindo e recordando grandes canções e grandes vozes de sempre. Algumas já quase não nos lembrávamos delas. E porque recordar é sempre tão bom, hoje trouxe uma mão cheia de boa música para ouvirmos juntos. Tenham um excelente fim de semana connosco.
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0: ...24 horas por dia em radiotagido.pt, onde pode encontrar a Tagi da Rádio dos Bons Velhos Tempos. É apenas um clique que nos para e pode fazê-lo no seu PC, no seu tablet ou no seu telemóvel, a qualquer hora e em qualquer lugar. Boa noite, bom dia ou boa tarde, tendo em conta que pode estar a ouvir em qualquer parte do mundo. Seja muito bem-vindo.

0: até às 7 da manhã. Sou eu que fico deste lado a escolher todas as músicas que por aqui vão passando. Eu sou a Aurela Luiz e é um prazer estar deste lado a fazer-lhe companhia.
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1: E já só faltam 6 minutos para terminar esta viagem que fazemos juntos ao fim de semana, entre as 4 e as 7 da manhã aqui na Tágide. Obrigado por me ter feito tão boa companhia aí desse lado. Fico bem e tenho um ótimo fim de semana.

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4: Está a ouvir a Tagem da Rádio dos Bons Velhos Tempos, que lhe dá a ouvir músicas intemporais, daquelas que é sempre tão bom recordar, algumas até com alguma emoção, e é por isso que lhe trago todos os dias em radiotagem.pt. Portanto, espero que goste. Muito bom dia.

E ao sabor de grandes músicas fomos andando nesta manhã, aqui na emissão da Tágida em radiotágida.pt. Eu sou o Luís Delgado e tenho muito gosto em entrar nas manhãs da rádio, na sua companhia.

0: Olá, seja muito bem-vindo à Rádio dos Bons Velhos Tempos. Sabe que aqui, a qualquer instante, irá de certeza tocar aquela música que tanto gosta e que já não ouvi há algum tempo. Só em radiotagit.pt pode ouvir estas recordações, deixe ficar por aí. A mim também me sabe muito bem a sua companhia.
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0: E cá estou eu novamente a dar-lhe música, sou o Luís Delgado e espero que goste das músicas que partilho consigo. Muito bom dia!

E é mesmo só aqui na Tajid que consegue ouvir músicas que já não tocam em mais lado nenhum. Algumas aposto que já não se lembrava delas, verdade? Então façam-nos companhia, porque ainda há muitas mais para ouvir nesta manhã. Muito bom dia!

se é boa música que procura ouvir nesta manhã, deixe que lhe diga, modéstia à parte, preparei uma excelente seleção musical. Está, portanto, no sítio certo para passar uma manhã fantástica com músicas extraordinárias. Obrigado por estar connosco e um excelente fim de semana.

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4: Se recordar é viver, como se diz tantas vezes, então notagem do que não falta é vida. Recordamos aqui todos os dias grandes músicas e grandes cantores, muitos dos quais já nem se ouvia falar há muito tempo. Mas não nos esquecemos nem deixamos que se esqueça e é tão bom recordar.

Espero que lhe saiba tão bem assim ouvir as músicas que trouxe para esta manhã, como sabe a mim, passá-las e ouvi-las aqui deste lado. Foram escolhidas a dedo para lhe fazer a melhor companhia possível. Seja muito bem-vindo.

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0: E ao sabor de grandes músicas que vamos andando nesta manhã, aqui na emissão da Tágida em radiotágida.pt. Tenha então um excelente domingo, venha daí comigo até às 11 da manhã.
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0: Se só agora se ligou connosco, seja muito bem-vindo. Saiba que no início desta manhã de domingo na Tágida, até às 11 sou eu, Luís Delgado, quem escolhe todas as músicas que vão tocando por aqui. Tenha um grande domingo com a rádio dos bons velhos tempos.
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0: 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No início de cada manhã do domingo, cabe-me a mim, Luís Delgado, escolher todas as músicas que por aqui vão tocando. Obrigado por me fazer companhia desse lado. Deixe ficar. Tenha uma excelente manhã.
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0: Informação com o jornalista Jerónimo Belo Jorge.
1: Bom dia. A GNR detectou entre 1 de janeiro e 15 de junho mais de 4.100 infrações relacionadas com pneus que não cumprem as condições legalmente exigidas. Em 2025 foram contabilizadas 8.557 infrações, refere o comunicado da GNR, que adianta que nesse ano foram registados 889 veículos envolvidos em acidentes que apresentavam deficiências nos pneus. Este ano esse número ascendia a 576 veículos. A GNR recorda que durante o verão, as elevadas temperaturas do pavimento e o aumento da carga transportada, resultando, por exemplo, das deslocações de férias, favorecem o sobreaquecimento dos pneumáticos. O Ministro da Economia e da Coesão Territorial afirmou que foram desobstruídos quase 20 mil quilómetros de estradas e caminhos florestais nas zonas do país que foram afetadas pelo comboio das tempestades de fevereiro e janeiro deste ano. Houve uma grande prioridade à data, que foi a limpeza de caminhos florestais de estradas e caminhos florestais. O último número que havia, número de há dois dias, ou seja, desta semana, apontava para quase 20 mil quilómetros de estradas e caminhos que estavam limpos e eram 19.800 quilómetros, precisou Manuel Castro Almeida, que foi ouvido na Assembleia da República em Lisboa. O governante respondia a questões do grupo parlamentar do Chega sobre a recolha de árvores que caíram durante um mau tempo entre o final de janeiro e início de fevereiro, principalmente na região centro do país, após o ministro ter assumido recentemente que apenas 10% da madeira caída vai ser retirada antes do verão. É uma nova ferramenta digital desenvolvida na Catalunha que permite conhecer em tempo real a umidade da vegetação florestal da Península Ibérica e Ilhas Baleares para prever com maior precisão o risco de incêndios durante ondas de calor. A plataforma chama-se Forest Draw e foi desenvolvida pelo Centro de Investigação Ecológica e Aplicações Florestais. Atualiza diariamente o estado hídrico das florestas e a quantidade de água no solo através de mapas de acesso livre, informou o centro em comunicado. O mapa desenvolvido pela ferramenta digital demonstra que nos últimos meses as chuvas abundantes do inverno permitiram que as florestas chegassem a junho com boas reservas de água, mas as ondas de calor estão agora a alterar essa situação devido à transpiração das plantas. Numa altura em que Portugal enfrenta mais uma época crítica de incêndios rurais, a Associação Apadrinho Uma Oliveira, sediada em Mouriscas, defende que a recuperação de olivais tradicionais abandonados pode ser uma das soluções para reduzir o risco da propagação do fogo. O apelo surge depois de um dos maiores incêndios deste verão em Vozela ter consumido mais de 13 mil hectares, destruindo floresta, habitats naturais e terrenos agrícolas. Em Abrantes, o abandono dos olivais, motivado pelo envelhecimento da população e pelo êxodo rural, tem aumentado a acumulação de vegetação, transformando muito destes terrenos em potenciais focos de incêndio. A associação considera que a limpeza e manutenção dos olivais tradicionais não só preservam a paisagem e o património agrícola, como funcionam também como barreira natural à progressão das chamas. O Governo já pagou cerca de 25,3 milhões de euros em apoios às famílias com habitações afetadas pelas intempéries. O anúncio foi feito pela Comissão de Coordenação e Desenvolvimento Regional de Lisboa e Vale do Tejo no Parlamento. Em audição na Comissão Eventual para a Resiliência Nacional, Prevenção de Catástrofes e Acompanhamento do PRR, o Vice-Presidente do Conselho Diretivo da CCDR-LVT, José Alho, confirmou que o organismo já decidiu 9.588 das 9.840 candidaturas submetidas ao Programa de Apoio à Habitação Própria e Permanente. Segundo indicou o responsável, foram efetuados pagamentos a 5.899 beneficiários num montante global de 25,3 milhões de euros. No entanto, a CCDR-LVT indiferiu 3.659 candidaturas por falta de elegibilidade, insuficiência de documentação ou então por desistência dos requerentes. O Centro de Ciência Viva em Constância está a ser palco até hoje do Astrofesta. É uma iniciativa que começou na sexta-feira e que reúne investigadores, astrónomos, comunicadores de ciência e centenas de entusiastas da astronomia. A 31ª edição do festival tem como tema Geração Ciência e assinala também os 30 anos da Ciência Viva, Agência Nacional para a Cultura Científica e Tecnológica. Em declarações à Antena Livre, a diretora executiva do Centro de Ciência Viva de Constância, distância, Lina Canas, explica que a lotação do centro está esgotada para o mês de agosto e para o dia em que acontece o eclipse do Sol.
2: Mas estamos completamente esgotados. Nós já temos 400 pessoas que se inscreveram para vir estar connosco no dia 12. Mas lá está. Contem connosco para todos tornarmos o eclipse acessível e com toda a segurança.
1: Ainda durante o dia de hoje está a acontecer a Astrofesta no Centro de Ciência Viva de Constância. Já sabe que o árbitro da final do Mundial de Futebol dos Estados Unidos, México e Canadá é o esloveno Slavo Vincic, o homem eleito para apitar a tão aguardada final da competição que põe frente a frente, na noite deste domingo, a Espanha e a Argentina. De referir que o jogo está agendado para as 20 horas, hora de Portugal Continental, no MetLife Stadium, em East Rutherford, no estado norte-americano de New Jersey. Da Jordânia vem o quarto árbitro e o árbitro assistente de reserva. Com estas nomeações, a FIFA coloca desta maneira um ponto final no trajeto de João Pinheiro, que mantinha vivas as esperanças de estar presente na final do Campeonato do Mundo, depois de ter sido chamado a apitar 3 partidas da competição. A partir da polémica da vitória da Argentina sobre a Suíça por 3-1, ainda a vitória da Suíça sobre a Bósnia-Herzegovina por 4-1 e ainda o triunfo do Canadá sobre a África do Sul por 1-0, jogo a contar este para os 16 avos de final da competição. As notícias ficam por aqui. Ótima manhã de domingo. Bom dia.

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4: Olá, eu sou o Luís Delgado e estou consigo aqui nas manhãs da rádio até às 11 da manhã deste domingo em radiotagit.pt. Bom dia e muito obrigado por estar desse lado.

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0: Na Rádio dos Bons Velhos Tempos passam todas as músicas da sua vida. Obrigado por estar aí comigo. Tenha uma excelente manhã.
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0: Olá, muito bom dia, está com a Tágida em www.radiotágida.pt. Para além das grandes músicas que trago para si esta manhã, também pode espreitar as últimas notícias nacionais, internacionais e ainda do mundo da música no nosso site com o carinho da Media One. Seja então, muito bem-vindo.

0: Nas manhãs de fim de semana, da tarde e de sol, houve grandes recordações. Aos domingos, trago uma mão cheia de boa música para recordarmos juntos. Muito bom dia.
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0: Se só agora se ligou à Rádio Tágido, saiba que sou o Luís Delgado e que faço esta viagem consigo entre as 7 e as 10 da manhã do domingo. Uma viagem cheia de grandes músicas que tenho todo o gosto em partilhar consigo.
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0: Informação com o jornalista Jerónimo Belo Jorge.
1: Bom dia. 5 homens foram detidos pela Polícia Judiciária suspeitas da prática do crime de homicídio qualificado na forma tentada, factos ocorridos em março deste ano na localidade de São Miguel do Rio Torto, no concelho de Abrantes. Em comunicado, a Polícia Judiciária diz que as detenções foram efetuadas pelo Departamento de Investigação Criminal de Leiria no cumprimento de mandados emitidos pelo Departamento de Investigação e Ação Penal de Santarém no âmbito da investigação aos factos. Segundo esta investigação, um homem de 30 anos e uma criança de 9 anos seguiu no interior da viatura que foi alvo de inúmeros disparos efetuados com armas de fogo de calibre 6.35 e 9mm numa clara intenção de os matar. Apesar da violência do ataque, nenhuma das vítimas sofreu ferimentos. A viatura em que seguiam ficou, contudo, danificada, apresentando vários orifícios provocados pelo impacto das munições. De acordo com a Polícia Judiciária, os factos terão ocorrido na sequência de desentendimentos e conflitos familiares recentes entre os suspeitos e familiares das vítimas. Os 5 detidos, todos do sexo masculino, têm idades compreendidas entre os 19 e 46 anos, possuem relações familiares entre si e, segundo a PJ, antecedentes criminais por crimes violentos contra património e integridade física, tendo um deles já cumprido pena de prisão. O inquérito é dirigido pelo DIAP de Santarém e os suspeitos vão ser ainda apresentados à autoridade judiciária para primeiro interrogatório judicial. A Comunidade Intermunicipal do Médio Tejo e os 11 municípios que a integram apresentaram uma posição conjunta no âmbito da consulta pública do Programa Setorial das Zonas de Aceleração e Implantação de Energias Renováveis, defendendo uma transição energética equilibrada e que salvaguarda o território e a paisagem e ainda as comunidades locais. A jornalista Patrícia Seixas esteve a olhar para a posição da Comunidade do Médio Tejo.
2: A Comunidade Intermunicipal do Médio Tejo e os municípios que a integram reconhecem a importância estratégica da transição energética, da aceleração da produção de energia a partir de fontes renováveis e da concretização das metas nacionais e europeias em matéria de neutralidade carbónica. Reconhecem igualmente a necessidade de criação de zonas de aceleração para as energias renováveis nos termos da Diretiva Europeia. Todavia, considerando a forte incidência territorial das áreas propostas no Médio Tejo, entende a Comunidade Intermunicipal que a versão em consulta pública do Programa Sectorial das Zonas de Aceleração da Implantação de Energias Renováveis suscita preocupações relevantes que justificam a apresentação de um contributo conjunto. O Médio Tejo assume assim uma posição particularmente sensível neste processo, na medida em que vários dos seus municípios se encontram entre os territórios nacionais com maior aptidão para a produção solar e eólica, acumulando simultaneamente fragilidades demográficas, económicas e ambientais. Esta concentração territorial de investimentos energéticos exige uma abordagem equilibrada, diz a CIM, capaz de compatibilizar os objetivos da transição energética com a coesão territorial, a proteção da paisagem e a qualidade de vida das populações. Neste contexto, a Comunidade Intermunicipal do Médio Tejo e os municípios manifestam especial preocupação com a elevada concentração territorial das zonas de aceleração de energias renováveis em determinados municípios e sub-regiões, a pressão crescente sobre o solo rústico e florestal, os impactos cumulativos sobre a paisagem, os ecossistemas e os corredores ecológicos, os potenciais efeitos sobre os valores naturais, patrimoniais e culturais existentes, a ausência de uma avaliação da capacidade de carga dos territórios mais expostos à implantação de infraestruturas energéticas e a inexistência de mecanismos suficientemente claros de repartição dos benefícios económicos gerados. Entende a comunidade que estes aspectos não podem permanecer apenas no plano das intenções ou do diagnóstico técnico, pelo contrário, devem ser operacionalizados através da definição de critérios objetivos, indicadores verificáveis, mecanismos de faseamento e instrumentos de monitorização contínua, quer à escala municipal, quer à escala supramunicipal. Em particular, considera assim indispensável que a versão final do programa integre mecanismos de avaliação da capacidade de carga territorial, estabelecendo limites de saturação por município e por sub-região, tendo em consideração a ocupação do solo, os impactos cumulativos e a preservação dos sistemas naturais e paisagísticos, que crie indicadores obrigatórios de monitorização territorial, social, ambiental e económica, Pública, permitindo acompanhar a evolução da implantação das energias renováveis, os respectivos benefícios e os seus impactos sobre as comunidades locais.
1: Posição da Comunidade Intermunicipal do Médio Tejo sobre as zonas de aceleração da implantação de energias renováveis. A atleta portuguesa Laura Agostinho estabeleceu esta sexta-feira um novo recorde nacional de sub-18 nos 200 metros durante o Campeonato da Europa de sub-18 que está a acontecer em Rieti, Itália. De acordo com a Federação Portuguesa de Atletismo, a jovem velocista natural do Conselho de Abrantes venceu a sua série com o tempo de 24 segundos e 3 centésimos, melhorando o seu anterior máximo nacional na categoria e garantindo simultaneamente o apuramento para a fase seguinte da competição. O novo recorde nacional confirma o excelente momento de Laura Agostinho, que continua a destacar-se entre as principais promessas do atletismo português, alcançando o resultado de relevo num dos mais importantes palcos internacionais do escalão sub-18.
3: Estou a sentir muito feliz, era algo que eu queria já... Era uma marca de referência, digamos. Por acaso pensei que não que conseguisse, pelo menos já, mas consegui, estou muito feliz e vamos para a próxima.
1: A participação portuguesa prossegue nos campeonatos da Europa, que reúnem em Rieti, Itália, alguns dos melhores jovens atletas europeus. Eu volto aqui uma hora, tenho a continuação de um ótimo domingo. Bom dia.

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4: Olá, seja muito bem-vindo à Rádio dos Bons Velhos Tempos. Sabe que aqui, a qualquer instante, irá de certeza tocar aquela música que tanto gosta e que já não ouvi há algum tempo. 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Deixe ficar por aí. A mim também me sabe muito bem a sua companhia.

E é mesmo só aqui na Tajid que consegue ouvir músicas que já não tocam em mais lado nenhum. Algumas aposto que já não se lembrava delas, verdade? Então façam-nos companhia, porque ainda há muitas mais para ouvir nesta manhã. Muito bom dia!

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0: E assim vai acontecendo mais uma manhã de domingo com a melhor música de sempre. É assim na Rádio dos Bons Velhos Tempos, todos os dias, 24 horas por dia. 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
0: E assim caminhamos juntos nesta manhã com muita música. É tão bom ter a sua companhia aí desse lado. Muito bom dia, seja muito bem-vindo à Tágide. 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

E assim acontece nas manhãs da Tágide, irmos lá atrás no tempo buscar grandes músicas. Eu diria até as melhores músicas de sempre. É aqui na Rádio dos Bons Velhos Tempos que pode ouvir todas as músicas da sua vida. Eu sou o Luís Delgado e desejo-lhe uma manhã fantástica na nossa companhia.

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Desejos de muito bom dia a todos. É o início do Para Cá de 80 de hoje. Já sabe que viemos hoje na máquina do tempo de volta à década de 80, aos sábados e domingos, entre as 11 e o meio-dia, ou quem diga as 12 horas. Eu sou aqui na Oliveira, que faz convosco esta viagem com o maior dos gostos, como devem compreender, e acredito, é mesmo em acreditar, porque é mesmo com muito gosto que eu faço, em que recordo realmente aquilo que foi o meu primeiro bebê radiofónico, foi realmente o Para Cá de 80. E é sempre para mim uma tremenda alegria poder voltar a viver e a reviver convosco memórias que nós passamos nessa década simplesmente única e maravilhosa. Hoje é claro que teria que fazer um especial dedicado a uma cantora que faz parte da minha história de vida, que me acompanha desde a infância, os anos 70, em que ela surgiu, em 1976, com o tema Lost in Friends, ainda não tão rouca, porque a rouquidão veio muito depois, com o problema que ela teve de nódulos nas cordas vocais, ao qual ela foi operada, e aí sim ficou que aquela rouquidão tão típica dela, tão maravilhosa, que fez dela uma voz simplesmente única. É evidente que me refiro a Bonnie Tyler, essa escocesa incrível, que tinha uma força e um poder em si simplesmente único. Amava Portugal, foi onde ela passou a maior parte da sua vida, foi cá, mais concretamente no Algarve. Mas a verdade é que ela realmente era apaixonada por Portugal, e foi aqui que passou mais de 50 anos da sua vida, o que para nós portugueses nos dá ainda mais honra, não é? Portanto, alguém como esta senhora, que podia ter escolhido qualquer canto do mundo, disse que descobriu o paraíso em terras portuguesas, mais concretamente no Algarve. Portanto, Bonnie Tyler infelizmente deixou-nos, já não se encontra no nosso planeta. Tive o gosto e a honra de ter visto ao vivo, ainda bem que não desperdicei essa minha oportunidade, porque sou realmente fã de Bonnie Tyler desde 1976, com Lost in Friends, que foi talvez assim dos primeiros temas mais conhecidos de Bonnie. Evidente que todos vão dizer, mas não foi esse tema que me vou conhecê-lo. Não, depois em 78, se a memória não me trai, vem o It's a Heartache. Portanto, também daquelas músicas simplesmente incontornáveis do mundo da música, e claro que nos anos 80, o Total Eclipse of the Heart. A verdade é que, peço desculpas, o tema que abriu o programa de hoje é o nome do álbum onde está incluído o Total Eclipse of the Heart, dá pelo nome de Faster Than the Speed of Night, que saiu no início do ano de 83 aqui na Europa e mais tarde nos Estados Unidos. Sabem que nos anos 80 nem sempre saía tudo ao mesmo tempo, como hoje, nos dias de hoje, não é? Na altura não, na altura havia uma altura para sair na Grã-Bretanha, outra altura para sair nos Estados Unidos, mas a verdade é que a senhora Gaynor Sullivan, porque é esse o nome verdadeiro de Bonnie Tyler, conquistou o mundo, milhões de fãs, com a sua voz incrível e também com o seu sentido de humor, porque dizem que ela era uma pessoa extremamente divertida, muito bem disposta, e fica aqui a simples homenagem do Para Cá de 80 a esta senhora. Portanto, Than the Speed of Night foi o tema de abertura. Continuarei, claro, com Total Eclipse of the Heart, é evidente. Loving You is a Dirty Job, but Someone's Got to Do With It, um dueto com Todd Rundgren, e claro, vou terminar com Holding Out for a Hero, que pertence ao filme Footloose e que faz parte da história dos anos 80 de Bonnie Tyler. De referir que o grande produtor por trás desta parte roqueira da Bonnie, porque dizem quando dizem que ela era uma cantora pop, não, ela também era muito roqueira, e este álbum é simplesmente muito bom rock. Jim ai, desculpa, eu estou-me a engasgar com caraças. Ai, não acredito nisto, isto às vezes acontece-me. Jim Steinman foi realmente o produtor que também gravou, e vocês de certeza bem que conhece música, reconhece aqui muita identidade com o Meatloaf, porque foi também ele que foi o produtor dos álbuns do Meatloaf. E a Bonnie Tyler gostou tanto, ficou tão apaixonada pelo trabalho dele, que teve o tremendo gosto de ter sido produzida por ele. E basta de palavras, Bonnie, estejas onde estiveres, aqui nunca será esquecida essa tua voz sempre única, que nos irá acompanhar para sempre, porque os teus temas são realmente eternos. Total Eclipse of the Heart.

E esta foi a singela homenagem que o Para Cá de 80 fez a Bonnie Tyler, de acrescentar que no Total Eclipse of the Heart a voz que aparece é de Rory Dodd, um senhor canadiano. É verdade, é a voz masculina que está por trás, porque não é bem um dueto, e não é, mas por isso é que talvez nunca se tenha divulgado muito o nome do cantor em si, mas a verdade é que o Sr. Rory Dodd tem realmente uma voz extremamente sensual, acho eu, digo hoje aqui, e juntamente com a Bonnie, realmente está algo simplesmente inacreditável. Espero que tenham gostado desta pequena homenagem feita a esta grande senhora que foi realmente Bonnie Tyler. E vamos continuar a recordar os anos 80 também com uma senhora com uma voz rock que eu adoro, que fez parte de uma banda que faz parte da história do rock do mundo, mas que em 80 se lança a solo e que traz este tema, digamos, espetacular. Este e não só, mas este pelo menos a mim diz muito.

mesmo apesar da letra ser sobre uma traição, mas está tão bem construída e a voz dela realmente é simplesmente incomparável. Eu sou fã de Stevie Nicks. Depois disso, três senhores que eu gosto imenso. Duas senhoras, um senhor. Aliás, estou a errar. Primeiro que tudo, o Starship. Exatamente, estava aqui a saltar uma música, não pode sair, claro que não. Sarah, uma balada lindíssima do ano de 85, que foi lançada no álbum Knee Deep in Opla. A música foi escrita pelo vocalista Mikey Thomas e com a back vocal, portanto os coros de Grace Slick. Ou seja, coro meio dueto, não era bem dueto, não é um coro, uma mistura dos dois. E que também teve imenso tempo nas tabelas, inclusive na Billboard, teve em número 1, é verdade. Um tema realmente incrível. Depois disso, agora sim, aquela banda do início dos anos 80 que tanta boa música nos trouxe, e que eu simplesmente adoro, que dá pelo nome de Human League, aqui com o tema Human, I'm Only Human, of Flesh and Blood I'm Made. Sou humano, de sangue e de carne sou feita. E é verdade, somos todos. A verdade é exatamente essa. Somos todos feitos de carne e sangue. E a verdade é que nos conhecemos tantas vezes disso, e entramos em coisas que não têm sentido, em racismos sem sentido, tanta coisa sem sentido, certo? Mas pronto, olha, eu sou sincera, adoro este tema e pertence ao álbum Crash 86, sendo o quinto álbum da banda. Depois disso, duas irmãs que eu simplesmente adoro, são as irmãs Wilson, da banda Heart, aqui com o álbum com o mesmo nome, Heart, que já é o oitavo da carreira destas manas, e que trouxe aqui o These Dreams, que eu simplesmente adoro. Agora, um senhor que também marcou os anos 80 de uma forma muito própria e que é também sou fã. Vejam lá se lembram disto.

Pete Daniels, Sledgehammer, do álbum Soul The Pain, do ano de 1986. O que é bom, acaba depressa, uma hora passa assim num instante e quando damos conta já foi. Olha, já estão a ouvir de bem. A música que vai fazer foi estudar, mas eu vou parar só um bocadinho e depois já reinicio quando fizer aqui as minhas despedidas completas. Pode ser assim? Já sabe, este é o Por Acaso 80 que acontece aos sábados e domingos das 11 ao meio-dia na Rádio Tagi, da Rádio dos Bons Velhos Tempos. Eu sou a Quina Oliveira, que viaja convosco nesta máquina do tempo de volta à década mágica dos 80, sempre, sempre na Rádio Itágita, Rádio dos Bons Velhos Tempos, que eu aconselho que ouçam sempre que queiram recordar boas músicas e bons tempos. Daí, bons velhos tempos, certo? Despeço-me até ao próximo, com uma emissão de Machine no tema Conga, como vocês já estavam a ouvir de fundo há bocado. Então, até lá, pessoal. Tchau.

0: Informação com o jornalista Jerónimo Belo Jorge.
1: Bom dia. A recolha de painéis solares para reciclagem aumentou de 213 toneladas no primeiro semestre de 2025 para 3.356 toneladas em igual período deste ano, devido às tempestades que atingiram o centro do país, divulgou o Sistema Eletrão. A recolha destes painéis registrou um aumento exponencial por causa das tempestades. Na lista dos materiais mais recolhidos estão frigoríficos, arcas congeladoras e radiadores, seguindo-se pequenos aparelhos como torradeiras e ferros de engomar, ecrãs e televisores, equipamentos de informática e telecomunicações e ainda lâmpadas. No total, o Sistema Eletrão recolheu e reencaminhou para reciclagem mais de 24 mil toneladas de equipamentos elétricos usados no primeiro semestre deste ano, mais 19% do que nos primeiros seis meses de 2025. O município de Vila de Rei, no âmbito do Plano Estratégico de Desenvolvimento Turístico de Vila de Rei 2030, que foi desenvolvido por uma equipa de investigadores dos Politécnicos de Porto Alegre, Castelo Branco e Tomar, vai apresentar oficialmente, no dia 25 de julho, a sua nova marca territorial, Sentir com Alma, uma identidade que pretende reforçar o posicionamento do concelho como destino de natureza, autenticidade e experiências memoráveis. A apresentação vai acontecer às 18 horas, no Salão Nobre dos Espaços do Concelho, antecedendo a inauguração da Feira de Enchidos, Queijo e Mel, o maior certame do concelho e um dos mais importantes momentos da promoção do território, que anualmente atrai milhares de visitantes ao concelho mais central do país. A Unidade Local de Saúde do Médito Ejo realizou 3 procedimentos inovadores para o tratamento da dor lombar crónica de origem facetária, utilizando um sistema chamado Neurolaser XR, uma tecnologia de última geração baseada em ultrassons focalizados de alta intensidade guiados por fluoroscopia. Os procedimentos decorreram no bloco operatório da Unidade de Cirurgia de Ambulatório de Tomar, com responsabilidade da Unidade de Dor Crónica do Serviço de Anestesiologia, no âmbito de um circuito europeu de demonstração clínica que disponibilizou este equipamento por um período de tempo limitado. Na ULS do Médio Tejo foram tratados 3 doentes, todos com sucesso técnico e sem qualquer intercorrência durante os procedimentos. A medicina da dor tem conhecido uma evolução tecnológica muito significativa nos últimos anos e este é um excelente exemplo desse mesmo caminho. O Centro de Ciência Viva em Constância está a ser palco até hoje do Astrofesta. É uma iniciativa que começou na sexta-feira e que reúne investigadores, astrónomos, comunicadores de ciência e centenas de entusiastas da astronomia. A 31ª edição do festival tem como tema Geração Ciência e assinala também os 30 anos da Ciência Viva, Agência Nacional para a Cultura Científica e Tecnológica. Em declarações à Antena Livre, a diretora executiva do Centro de Ciência Viva de Constância, Lina Canas, explica que a lotação do centro está esgotada para o mês de agosto e para o dia em que acontece o eclipse do Sol.
2: Mas estamos completamente esgotados. Nós já temos 400 pessoas que se inscreveram para vir estar connosco no dia 12. Mas lá está. Contem connosco para todos tornarmos o eclipse acessível e com toda a segurança.
1: Ainda durante o dia de hoje está a acontecer a Astrofesta no Centro de Ciência Viva de Constância. O programa UMOV, Pequenas Ações, Grandes Impactos, promovido pela União de Freguesias de Mação, Pinheiros Couros e Aboboreira, já arrancou com as primeiras atividades envolvendo jovens em ações de voluntariado e valorização da comunidade. A explicação deste programa é do Presidente da União de Freguesias de Mação, Pinheiros Couros e Aboboreira, Daniel Jana.
3: Boa tarde, Jerónimo. Boa tarde aos ouvintes da Antena Livre. Este programa UMOV foi um programa que idealizado e vai ser financiado totalmente pela União de Freguesias, isto numa perspectiva também já de um compromisso que havia eleitoral de fazer um programa de verão para a ocupação dos jovens, mas que também fosse uma oportunidade para ter uma primeira experiência em contexto de trabalho e com isto também fazer aqui um verão com propósito, que é assim que nós chamamos, ou seja, também estarmos perto da comunidade e fazer valorizações do património e de outras edificações históricas e também que deem aqui algum brilho às nossas localidades.
1: O programa decorre até ao final de agosto, a altura em que mais jovens terão a oportunidade de integrar a iniciativa e de deixar o seu contributo para a freguesia. Já sabe que o árbitro da final do Mundial de Futebol dos Estados Unidos, México e Canadá é o esloveno Slavovinčić, o homem eleito para apitar a tão aguardada final da competição, que põe frente a frente, na noite deste domingo, a Espanha e a Argentina. De referir que o jogo está agendado para as 20 horas, hora de Portugal Continental, no MetLife Stadium, em East Rutherford, no estado norte-americano de New Jersey. Da Jordânia vem o quarto árbitro e o árbitro assistente de reserva. Não se esqueça, a final do Mundial Espanha-Argentina acontece às 20 horas, hora portuguesa. Tenha a continuação de uma ótima manhã, um excelente domingo. Bom dia.

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0: RadioTangido.pt, a melhor forma de recordar aquela música dos bons velhos tempos. E eu estou aqui consigo para fazer deste domingo um ótimo dia. Boa tarde, bom fim de semana.
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0: Se soubesse como é bom estar aqui consigo a partilhar estes momentos de pura magia, a ouvir estas melodias que nos marcaram de uma forma ou de outra, aposto que você se manteria sempre em contacto connosco em radiotargido.pt. Vamos continuar? Há mais para ouvir. Boa tarde.
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0: Do meio-dia até às 16 horas, aquela música que tanto gosta vai tocar aqui na Rádio dos Bons Velhos Tempos. Fique por aí, que a sua preferida vai tocar brevemente. Boa tarde.
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Obrigado por estar ligado connosco. Eu sou o Arthur Silva e estou consigo até às 16 horas aqui na Rádio Tagete, com a melhor música e a promessa de que vai adorar esta tarde.

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0: Não imagina como é bom estar consigo aí desse lado a ouvir a música que selecionei para si nesta tarde de domingo. Esteja onde estiver, quero que saiba que desejo que esteja a ter um grande fim de semana. Fique ligado em radiotargido.pt. Boa tarde.
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5: Boa tarde, eu sou o Arthur Silva e o início das suas tardes de domingo é aqui na Rádio dos Bons Velhos Tempos. Mantenha-se ligado em radiotagido.pt. Certamente que vai gostar. Bom domingo!
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0: A Rádio dos Bons Velhos Tempos a fazer de si uma pessoa ainda mais feliz, porque a música faz parte da nossa vida e aqui em radiotagido.pt vai recordar momentos que de certeza fizeram parte da sua. Eu sou o Arthur Silva e desejo-lhe uma excelente tarde.
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0: Nada melhor que uma tarde de domingo ouvir aquele som que nos faz sentir bem. Eu sou o Arthur Silva e estou aqui em radiotarget.pt. Obrigado pela sua companhia. É um prazer enorme estar consigo.
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Boa tarde com a Rádio Tárgia de .pt. Eu sou o Arthur Silva e levo até si o melhor da música da rádio dos bons velhos tempos. Aqui a expressão recordar é viver faz todo o sentido. Mas não faria o mesmo sentido se você não estivesse desse lado. Obrigado pela sua companhia. Tenha um excelente domingo.

0: tenho dúvidas que ficou com pena de que a música que ouviu chegou ao fim. Mas não desanime, com certeza que vai passar mais vezes. As que vão tocar a seguir, de certo que também vai gostar. E muito. Isso só é possível aqui, em radiotagido.pt. Tenha uma boa tarde.
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0: Ainda não ouviu aquela música que lhe traz belas recordações? Mantenha-se ligado em radiotagido.pt. Aqui só passamos as melhores e a sua preferida não é exceção. Bom fim de semana.
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0: Boa tarde com a Rádio Tágia de .pt. Eu sou o Arthur Silva e levo até si o melhor da música da Rádio dos Bons Velhos Tempos. Aqui a expressão recordar é viver faz todo o sentido. Mas não faria o mesmo sentido se você não estivesse desse lado. Obrigado pela sua companhia. Tenha um excelente domingo.
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0: Nada melhor que uma tarde de domingo ouvir aquele som que nos faz sentir bem. Eu sou o Arthur Silva e estou aqui em radiotagi.pt. Obrigado pela sua companhia. É um prazer enorme estar consigo.
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Obrigado por estar ligado connosco. Eu sou o Arthur Silva e estou consigo até às 16 horas aqui na Rádio Tagete, com a melhor música e a promessa de que vai adorar esta tarde.

É por estas músicas de que esperava? Claro que sim. Continuo ligado em radiotagit.pt e continuo a recordar a música dos bons velhos tempos. Boa tarde.

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6: Boa tarde. Já sabe que aqui em radiotargido.pt pode escutar aquela música que nunca pensou voltar a ouvir. Pois é, verdade. A rádio dos bons velhos tempos está aqui para isso mesmo. Mantenha-se ligado connosco. Bom fim de semana.
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0: Se soubesse como é bom estar aqui consigo a partilhar estes momentos de pura magia, a ouvir estas melodias que nos marcaram de uma forma ou de outra, aposto que você se manteria sempre em contacto connosco em radiotagido.pt. Vamos continuar? Há mais para ouvir. Boa tarde.
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Gosta da música e da rádio dos bons velhos tempos? Então, está no sítio certo. Continue ligado em radiotagide.pt e desfrute do melhor som. Eu sou o Arthur Silva e desejo-lhe um excelente fim de semana.

votar nele e se votassem lá lhes dava um bacalhau, um pão de ló, uma salsicha. E prometeu que construía um hospital, uma escola e prédios de habitação e uma capela maior que uma catedral, pelo menos.

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Boa tarde e bom fim de semana.

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5: Viva, boa tarde. É tão bom saber que está aí desse lado para ouvir todas as músicas que escolhi para passar neste domingo. Espero que goste. Boa tarde, bom fim de semana.

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0: E assim, caminhamos juntos nesta tarde com muita música. E é tão bom ter a sua companhia aí desse lado. Boa tarde, seja bem-vindo à Tágid, a rádio dos bons velhos tempos.
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0: Entre as 16 e as 19 horas, sou eu, Miguel Pequeno, quem lhe dá a ouvir as músicas da sua vida. Aqui, na Rádio Tágide, a rádio dos bons velhos tempos. Boa tarde e, claro, bom fim de semana.
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0: Juntos, nesta tarde de domingo, vamos ouvindo as músicas que nos marcaram a vida, que nos fazem recordar outros tempos e que, em alguns casos, até nos aceleram o coração. E isto só a Tágide lhe dá a ouvir. Tenha um bom fim de semana.

Se recordar é viver, como se diz tantas vezes, então na Tágide o que não falta é vida. Recordamos aqui, todos os dias, grandes músicas e grandes cantores, muitos dos quais de quem já nem se ouvia falar há muito tempo. Mas nós não esquecemos, nem deixamos que se esqueça. E é tão bom recordar.

0: Na rádio dos bons velhos tempos, passam todas as músicas da sua vida. Obrigado por estar aí comigo. Tenha uma excelente tarde de domingo.
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4: E assim acontece às tardes de domingo na Tagit, irmos lá atrás no tempo buscar grandes músicas. Eu diria até as melhores músicas de sempre. É aqui, na Rádio dos Bons Velhos Tempos, que pode ouvir músicas da sua vida. Eu sou Miguel Pequeno e desejo-lhe uma fantástica tarde na nossa companhia.

Se a sua vida tem uma música muito especial, pode ter a certeza que a qualquer momento a vai ouvir aqui na Target. Espero que a playlist que escolhi para esta tarde seja mesmo do seu agrado. Deixe-se ficar desse lado connosco.

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0: Nas tardes de fim de semana da Tajid, só houve grandes recordações. Aos domingos, trago uma mão cheia de música para recordarmos juntos. Muito boa tarde.
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0: Espero que lhe saiba tão bem assim ouvir as músicas que trouxe para esta tarde, como me sabe a mim passá-las e ouvi-las aqui, deste lado. Foram escolhidas a dedo para lhe fazer a melhor companhia possível.
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0: Que bom que é recordar grandes músicas e melhor ainda é recordá-las consigo. Boa tarde, seja bem-vindo. Esta é a Rádio Tágide, a rádio dos bons velhos tempos.
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E é assim que acontece, cheio de boa música, o seu fim de semana na Rádio dos Bons Velhos Tempos, www.radiotagid.pt. Boa tarde, bom fim de semana.

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4: Se está a trabalhar na nossa companhia, apesar de ser domingo, saiba que é um prazer poder levar até si estas músicas que, certamente, ajudam a que a sua tarde corra melhor. Eu, pela minha parte, tenho todo o gosto em passá-las para si. Fique por aí, comigo, e tenha um grande domingo com a Rádio Tagete.

Se só agora chegou à nossa companhia, saiba que já iniciámos a viagem de hoje até às 19 horas aqui na Rádio Tagit. Eu sou o Miguel Pequeno e faço-lhe companhia, como sempre, aos domingos neste horário. Seja muito bem-vindo.

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0: Olá, eu sou o Miguel Pequeno e estou consigo aqui nas tardes da rádio até às 19 horas deste domingo em radiotagide.pt. Boa tarde, obrigado por estar aí desse lado.
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0: Boa tarde, seja bem-vindo às tardes da rádio em radiotagide.pt. Eu sou o Miguel Pequeno e tenho muito gosto em fazer-lhe companhia até às 19 horas. Fique por aí comigo, é bom saber que está ligado connosco. Bom domingo!

É ao sabor de grandes músicas que vamos andando nesta tarde aqui na emissão da Tágida em radiotágide.pt. Tenha um ótimo domingo, venha daí comigo até às 19 horas.

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Entre as 16 e as 19 horas sou eu, Miguel Pequeno, quem lhe dá a ouvir as músicas da sua vida. Aqui na Tágides, a rádio dos bons velhos tempos. Boa tarde e, claro, bom fim de semana.

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1: Seja bem-vindo a mais uma edição do Disto e Daquilo. O meu convidado hoje para esta edição é João Pitacas, segundo comandante do Comando Subregional do Meio Tejo, da Autoridade Nacional de Emergência e Proteção Civil. João Pitacas foi segundo comandante da FOCUM, a força portuguesa que foi projetada para a Venezuela para ajudar aquele território na sequência dos sismos que abalaram o norte da Venezuela a 24 de junho. No dia 26 foram 64 elementos de Portugal para a Venezuela com Proteção Civil, Bombeiros, GNR e Instituto Nacional de Emergência Médica integrados no sistema de ajuda internacional àquele território. João Pitacas é o segundo comandante do Serviço da Autoridade Nacional de Emergência e Proteção Civil, comando subregional do Médio Tejo, foi chamado, convocado para esta missão FOCON até à Venezuela, é o meu convidado desta edição do Disto e Daquilo. João, muito obrigado antes de mais pela disponibilidade de poderes vir aqui falar um bocadinho do que foi a missão e desta experiência. Tenho que começar naturalmente com o início. E o início é, o segundo comandante da Proteção Civil do Médio Tejo já sabia que iria para uma missão, portanto eles estão escalonados para quando acontecer qualquer coisa sabem que vão ou não, ou foi depois de haver o pedido de ajuda e depois do governo português disponibilizar a ajuda à Venezuela que depois é montada, criada esta estrutura que juntou elementos da Proteção Civil, sapadores, bombeiros sapadores, webs da GNR e também INEM.
2: Boa tarde, Jerónimo, ou bom dia para o dia onde vai ser a emissão. Cumprimentar todo o auditório e agradecer o convite para estar presente. É sempre um gosto participar nestas vossas entrevistas. E começava, e antes de responder à tua questão, começava por deixar uma nota de solidariedade a todo o povo da Venezuela e com uma palavra especial para a comunidade luso-venezuelana que está muito bem representada e com toda esta situação também foi atingida.
1: E que é uma presença grande, é uma presença grande na Venezuela, a comunidade portuguesa
2: tem um grande número de elementos, portugueses e luso-descendentes também, que já nasceram na Venezuela, e depois também toda uma estrutura assente no apoio, no suporte da embaixada, do consulado, que à nossa chegada foi muito importante essa presença para nos fazer o apoio local, os contactos e toda a diplomacia que é necessária.
1: Já vamos perceber como é que funciona certo. Depois a ida para um território estranho ao dia a dia, mas queria começar certo. Por aqui antes de ir, como é que é feita esta definição, quando é que o segundo comandante João Pitacas soube que ia para ou que estava a ser chamado para esta missão?
2: Respondendo diretamente à questão, o sismo foi na quarta-feira, dia 24, depois é desenvolvido todo um mecanismo de solicitações internacionais e disponibilização de valências, neste caso através do mecanismo europeu de proteção civil, e a ANEPS respondeu positivamente através da projeção desta força, à semelhança do que também já foi praticado para o sismo da Turquia, uma força conjunta em que o segundo comandante do Médio Tejo é solicitado pelo Comando Nacional a fazer parte da, neste caso como segundo comandante da força. O comandante da força foi o seu comandante, o Hugo de Lisboa, e obviamente na hora aceita esse desafio e essa demonstração de confiança na minha pessoa.
1: Mas, portanto, é um desafio que é lançado quando acontece a ocorrência, não há uma predisposição de saber se acontecer qualquer coisa que eu estou ali numa pré-convocatória ou numa pré-chamada para ir para um teatro de operações fora do país?
2: Não, atualmente, e fruto das dinâmicas e da fluidez de procedimentos e de processos de comunicação e de agilização da preparação de uma missão destas, nós em Portugal, como todos os outros países, temos as nossas dinâmicas e o João Pitacas não pode estar condicionado à sua atividade normal por saber ou por estar à espera de ir para uma missão internacional. Por isso, é a dinâmica do momento e é a dinâmica da situação atual. Vou dar um exemplo. Se o pedido fosse eventualmente ou hipoteticamente feito uma semana mais tarde, possivelmente o João Pitacas não iria, porque tínhamos uma situação também de estado de prontidão elevada fruto das condições meteorológicas associadas aos incêndios rurais, e como sabemos o Médio Tejo é uma das zonas que mais atenção merece nessa temática. Por isso é uma dinâmica, mas que é uma dinâmica muito rápida e muito, muito...
1: Mas depois há aqui 24 horas entre a chamada, não é? Esta chamada, este acionamento das pessoas até preparar-se a montar a força para estar no aeroporto e seguir para o teatro de operações.
2: Sim, a fase de preparação está feita, essa está sempre feita. Em termos logísticos, a preparação é uma coisa, o aprontamento será outra fase.
1: Claro.
2: A fase da preparação, neste momento, se for necessário projetar outra força, a preparação está feita, ou seja, todos os equipamentos, sustentação logística, desde logística de consumíveis até logística alimentar, está a todo momento preparada e pronta pela componente logística da ANEPS e, obviamente, dos parceiros que integram a força. A fase de aprontamento foi efetivamente cerca de 24 horas, foi muito ágil, muito rápida. Também decorre da aprendizagem de outras situações semelhantes no passado, e obviamente, e para depois a fase do aprontamento, é necessário garantir uma série de questões relacionadas não só com a viagem em si, o estabelecimento da força no local, o regresso, obviamente, mas também todas as questões associadas à saúde e às questões burocráticas, digamos assim, de documentação dos elementos. Como qualquer cidadão, temos que passar por um processo de vacinação, quem não tem esse processo em dia. Foram questões muito residuais, eu próprio já tinha praticamente essa questão, claro, resolvida, e depois toda a questão dos passaportes e documentação que é necessária para acompanhar.
1: Não, aqui
2: a
1: não, vai ninguém à balda, tem que estar tudo dentro.
2: Exatamente.
1: De acordo, pode ser tudo mais rápido, mas
2: exatamente,
1: de acordo com a legislação em vigor.
2: Claro que sim, é um processo que é muito agilizado, sem bypassar nenhum procedimento normal, mas é muito agilizado e muito rápido para que, e como aconteceu, no espaço de 24 horas a força iniciar a sua viagem para a Venezuela, que foi feita em voo militar por dois aviões da Força Aérea Portuguesa. Mas também queria aqui aproveitar, e como disseste no início, as entidades que foram, e esclarecer aqui que foram a Força Aérea Conjunta com 62 elementos, 11 elementos da Autoridade Nacional de Emergência e Proteção Civil, com também alguns operacionais da Força Especial de Proteção Civil da ANEPS, 7 elementos do INEM, 15 elementos do Regimento de Sapadores Bombeiros de Lisboa e 29 elementos da Guarda Nacional Republicana, mais 6 cães, que formam um binómio, obviamente, com militares, para fazer o apoio à...
1: E que são fundamentais, aqui já lá vamos a esse pormenor. Quando, neste caso, o segundo comandante, e sabendo que o João Pitacas vai como segundo comandante desta força até entrar no avião, e está tempo para pensar o que é que vão encontrar no momento em que têm que preparar tudo para entrar, ou é só quando já estão no avião é que se começa a pensar o que é que podemos vir a encontrar?
2: Não, obviamente quando sabemos que somos...
1: Há que montar toda a estrutura, pronto.
2: A estrutura tem muita gente, muitos elementos envolvidos na preparação, uns com a valência das comunicações, com a parte burocrática da documentação, com a parte da saúde, com a parte dos vistos, quando digo vistos, a documentação pessoal, a preparação logística dos voos, e obviamente que depois imediatamente começa um trabalho de bastidor de recolha de informação, que eu próprio fiz, o comandante também o fez, os outros elementos da ANEPS das tecnologias também o fizeram, que é todo um recolher de informação, casos práticos e boas práticas também que os nossos colegas já tiveram noutras missões idênticas.
1: Mas a minha pergunta era mais no pensar no que se vai encontrar, não no ponto de vista do trabalho, mas pensar o que é que eu vou encontrar, que tipo de destruição, que tipo de terreno é que vamos ter, que situações é que nos vão colocar à prova, ou seja, esse pensamento mais pessoal do que propriamente daquilo que é o envolvimento.
2: Sim,
1: da Força.
2: Esse pensamento aparece e desde nas formações que temos e nas partilhas que temos, pensamos sempre que estamos preparados e que vamos encontrar isto e aquilo, mas tudo aquilo que nós percepcionamos é só visual. Obviamente, quando chegamos ao local, quando chegamos ao terreno, a percepção que nós tínhamos, efetivamente, temos imagens e temos conceitos pré-concebidos na nossa cabeça, mas que depois no local têm que ser rapidamente ajustados e a percepção no local é sempre muito superior em termos de devastação e em termos de destruição do que aquilo, ou seja, que nós
1: uma
2: vemos.
1: Uma imagem é uma imagem quando no local temos todos os sentidos, certo, a funcionar, então aí muda, exatamente, tudo ou quase tudo. É um
2: temos
1: bocadinho
2: o,
1: por aí.
2: Temos a percepção visual, o cheiro, os barulhos ou a ausência dele, que também é uma nota que, por exemplo, à noite, fruto da ausência de eletricidade, de comunicações, parecia que estávamos num deserto vivo, ok? E todas essas percepções só no local é que se conseguem ter. Obviamente que fazemos aqueles cenários na nossa cabeça, pode acontecer isto, vai acontecer aquilo, poderá acontecer ou não, mas efetivamente esses pensamentos preparam-nos para que a reação no local seja melhor, mas nunca são procedimentos, como eu costumo dizer, de régua e esquadra. Não podem ser.
1: E não podem ser, porque lá está, toda esta parte sensorial do corpo é diferente de vermos só as imagens. Sim. Quando chegaram e depois de toda esta preparação, portanto foram dois voos da Força Aérea, foram alojados em local que já está pré-definido, ou é quando chegam que são depois levados para a localização? Isto porque vocês, quando a Força sai com autonomia total para se instalarem em qualquer sítio. Neste caso, tanto quanto sabemos, não foram utilizados os meios de alojamento que a Força tem.
2: Certo. Quando nós somos declarados em trânsito, as estruturas locais de coordenação e comando já sabem qual é a previsão de chegada e identificam um conjunto ou um ou dois, no mínimo dois locais onde nós poderemos estabelecer a nossa base de operações com a dinâmica de total autonomia se necessário. A Força foi com 100% de autonomia em alojamento, refeição, água potável e toda
1: energia, comunicações,
2: tudo. Obviamente precisamos do suporte local dessas estruturas para identificar um espaço que garanta não só a convivência com outras forças, mas também a segurança física e a segurança em termos de saúde sanitária das forças. Quando nós chegamos, tivemos um excelente apoio e uma presença constante da componente política através da Embaixada de Portugal em Caracas. Nós não ficámos em Caracas, aterramos no aeroporto de Maiquetia e prontamente, quando fomos receber missão e declarar a nossa chegada às estruturas de comando e coordenação locais, foi-nos logo indicada qual seria a área geográfica onde nós iríamos trabalhar. Depois dessa identificação, foi feito o reconhecimento para dois locais indicados pelas estruturas de comando e controlo e coordenação locais, e houve também a sugestão de um local pela embaixada, que seria o Centro Luso-Venezuelano. O Centro Luso-Venezuelano foi feito o reconhecimento por nós e revelou-se um espaço que reunia as condições para a Força se instalar, prescindindo de utilizar alguns dos equipamentos que nós levávamos para a nossa autonomia. Quando digo prescindindo, porque o local estava dotado dessas infraestruturas e dessas condições.
1: Quando saem do avião ou do aeroporto, percebe-se logo a dimensão, neste caso a vossa Força, percebeu logo a dimensão daquilo que poderiam encontrar, ou só quando entraram mesmo nas zonas mais urbanas é que perceberam o nível de destruição?
2: Quando nós aterramos no aeroporto, percebemos logo não o nível ou a magnitude do estrago em si, falando aqui numa linguagem mais corrente para os ouvintes, percebemos que o aeroporto também tinha sido afetado, mas que tinha condições para, com algumas contingências, continuar a trabalhar, nomeadamente em termos de pista e aeronáuticos, porque era o aeroporto mais perto do local de maior impacto do sismo. À medida que fomos desenvolvendo contactos e à medida que fomos saindo do aeroporto, aí sim conseguimos começar a percepcionar melhor. Tivemos um bom enquadramento da estrutura que nos acolheu, o centro de chegada e partidas das forças, que na altura estava a ser coordenado por uma equipa alemã, que chegou primeiro que nós e estabelece esse centro, que nos faz ali um overview, um resumo operacional e social.
1: Vocês são logo briefados, há logo o briefing inicial para perceber porque, o que é que vão encontrar.
2: Porque precisamos de estabelecer contactos locais para o transporte da força e dos equipamentos, porque nós não levámos veículos, a garantia da segurança da força, e esses contactos já estão desenvolvidos ali localmente por essa estrutura de coordenação que se instalou. Como eu estava a dizer, à medida que vamos saindo do aeroporto, que é um ambiente mais controlado, e fazendo o percurso até ao local para estabelecer a força, começámos a perceber a interdição de vias, os edifícios destruídos, a população na rua. Quando digo na rua, ainda muito...
1: Em pânico ainda? À procura de sobreviventes, de familiares?
2: Sim, obviamente que sim, mas também já a começarem eles próprios a organizarem-se comunitariamente para estabelecerem alguns sítios com tendas para o apoio local. Isto, aquela dinâmica do vizinho socorre primeiro, é generalizada e aconteceu ali também, como acontece em qualquer local, porque as próprias forças e os próprios organismos de resposta também são afetados pelo sismo, não só em termos de afetação de recursos humanos ou na diminuição da disponibilidade dos recursos humanos, mas depois também das estruturas de apoio que ficam ou demoram mais tempo a intervir. E à medida que fomos entrando mais localmente na cidade ou nos aglomerados populacionais, começámos a perceber o nível ou a abrangência da destruição. Sim. Dar aqui um pequeno enquadramento de que era uma zona onde nós estávamos, Cátia Lamar Cátia Lamar e eu, como eu já disse, Maiquetia, e depois mais longe, Caravaleda, uma localidade que ficava a cerca de 20 km, todas pertencentes ao estado de Lagoeira. Era uma zona muito turística. Se tiverem curiosidade de ir procurar na internet, podemos comparar aquelas zonas como o nosso Algarve. Resorts, estâncias turísticas, muita construção em altura, hotéis, e uma comunidade que vive de e para o turismo, com toda aquela afluência de turistas, também proporciona aqui na resposta e até na reação ao sismo uma diferença de que se forem os locais, ou seja, muitas das pessoas que estavam ali, naquele local ou naquela zona, e muitas das pessoas que foram afetadas são turistas. Logo, o mindset e o desprendimento para uma situação daquelas é totalmente diferente, porque as pessoas estão em lazer, estão a carregar baterias, estão de férias e não estão sequer equacionadas, nem conhecem os sistemas, nem a reação não é igual àquela que teriam se estivessem no seu local.
1: A quem tem
2: na sua
1: as famílias, a quem tem a habitação, a quem perde os vizinhos, os amigos. A ideia com que se fica deste primeiro impacto, e já vamos depois quando a força vai para o terreno, é logo marcante ou é só quando, no dia a seguir, dois dias depois, entram efetivamente em operação concreta, é que começam a ter essa percepção mais impactante?
2: Não, é logo marcante, até porque emocionalmente somos logo absorvidos pelo aquele contexto de pessoas a acercarem-se dos veículos.
1: Mesmo preparados para...
2: as forças estão preparadas, mas as forças são pessoas.
1: São pessoas, exatamente.
2: Okay.
1: E é muito por aí a pergunta, ou seja, nós não somos autómatos, máquinas, quando vamos, por mais preparado que esteja, há aqui um impacto sempre...
2: Sem dúvida nenhuma que depois, ao começarmos a percepcionar, tem que haver aqui, e há, uma preparação e tem que haver uma capacidade pessoal e coletiva para... colocar a necessidade operacional e o contexto de resposta operacional acima do contexto emocional. Mas também, e não é novidade nenhuma, que neste momento temos os mecanismos depois para combater isso. Vou dar um exemplo: a equipa do INEM integrava um psicólogo, que se revela uma obrigatoriedade ou uma necessidade operacional que há 20 anos não era.
1: Não há heróis, nestas coisas claro não há heróis, há pessoas.
2: Claro que não, há pessoas que no final de um dia de trabalho precisam de falar, precisam de se exprimir e precisam de fazer reset para no dia a seguir voltar a ir para a mesma missão. Por isso, emocionalmente somos absorvidos por todo aquele contexto que é novo, vemos pessoas, outras pessoas, a olhar para nós e a perceberem que chegou alguém para me ajudar, e obviamente se formos absorvidos ou incapazes de lidar com essa emoção, o nosso trabalho não vai ser tão expedito nem tão eficaz. Por isso, e em resumo, emocionalmente somos absorvidos, mas temos a capacidade, e temos que ter, para sobrepor a capacidade e a necessidade operacional.
1: De renascer todos os dias. Sim. Renascer todos os dias. E depois há aqui, vocês estão habituados, seja quem for, quem vai nestas missões, no caso concreto, aos incêndios ou até às tempestades ou às situações que nós temos cá em Portugal, seja onde for, cá em Portugal, mas ali é diferente. O contexto de sismo é daquelas coisas que trabalha-se muito em exercícios, trabalha-se muito na teoria, na sala de aula, digamos assim, mas depois quando vão para ali essas emoções ultrapassam aquelas que se sentem quando vamos para um grande incêndio e podemos estar dois ou três dias quase sem descansar.
2: Sim,
1: é completamente diferente.
2: É completamente diferente, primeiro porque, felizmente ainda não passámos por essa situação em Portugal. Temos alguns elementos que integraram esta força que também já tinham estado na força que integrou a missão à Turquia, também no contexto de sismo, mas dito, e obviamente por eles, o tipo de edificado diferente, condições meteorológicas diferentes. Estamos a falar de um clima tropical, com temperaturas na casa dos 32, 33 graus centígrados todo o dia, toda a noite,
1: umidades
2: elevadíssimas, que já traziam algumas experiências, mas depois cada cenário é um cenário. Como disseste, estamos mais habituados a outro tipo de cenários, mas na prática cada incêndio é um incêndio. Tem uma história diferente, tem uma necessidade de abordagem diferente, tem uma estratégia diferente, e aqui é igual. Em relação aos estranhos...
1: Porventura, nesta missão e nestas missões, Turquia ou Venezuela, em tremores de terra ou em sismos, na sequência de abalos sísmicos, o nível de stress é diferente, ou seja, porque não há um afastar, enquanto no incêndio, se saírem da frente de incêndio, conseguem um bocadinho abstrair-se, ali podem sair da frente de trabalho, mas continuam dentro do teatro de operações, ou seja, mesmo no descanso, eventualmente, é constante estar dentro do teatro de operações do que, eventualmente, no incêndio, que se afastarmos 10 km já conseguimos, pelo menos, fugir à parte visual sensorial da coisa.
2: Sim, claro que sim. Em relação e pegando aqui um bocadinho ainda na questão anterior, todos os operacionais que foram estão com experiência de treinos em conjunto. Estas forças treinam em conjunto. Uau. estes cenários obviamente que absorvem e envolvem todos os operacionais, e como disseste, na questão do incêndio, se nós nos afastarmos, já temos comunicações, já temos um ambiente respirável, por exemplo.
1: E já não se passa nada, se calhar já não se passa nada.
2: Temos um conforto de um descanso. Ali é o que dizes, o sair do teatro de operações puro e duro para uma zona do teatro de operações de descanso, existe também uma grande limitação a nível de água, a nível de comunicações, a nível de energia.
1: Mesmo das próprias pessoas, digo eu, continuam em pânico, continuam a gritar, a chorar, a pedir ajuda,
2: certo,
1: não é?
2: Continuam a acercar-se da base de operações e, obviamente, essa questão emocional tem que ser muito bem gerida, não ignorada, obviamente, mas gerida. Relativamente ao local de trabalho, todos os locais onde trabalhamos, quando digo local de trabalho, o ponto de trabalho, obviamente que essa componente emocional não pode nunca comprometer a questão da segurança e todas as situações são avaliadas, validadas em conjunto pelos team leaders, pelos técnicos e pelos experts, que também os temos cá. Normalmente falamos sempre muito das equipas estrangeiras, mas temos, e esta equipa que foi dotada de uma grande capacidade, de uma grande experiência e de uma grande capacidade de trabalho em conjunto, e foi isso que fez a diferença desta força no terreno.
1: Quando a equipa alemã que vos recepcionou atribuiu logo a área de trabalho, a Força Portuguesa a Focon é incluída logo num grupo onde estão outras nacionalidades, ou trabalham primeiro com autonomia e depois, em alguns casos concretos, é que trabalham em parceria com outros países? Porque no caso do salvamento do centro comercial, já lá vamos, não foram os portugueses exclusivos, houve ali outras nacionalidades. Sim. Mas a minha pergunta é, quando vão depois para o terreno, são logo incluídos numa força multinacional, ou isso só acontece depois em casos mais específicos?
2: Não, quando nós nos instalamos, depois desse briefing, instalamos e damos a força como disponível, que neste caso chegámos no sábado perto da hora do almoço, uhum, e demos a força disponível perto da hora do jantar, passaram ali 10, 12 horas, é atribuída a missão e as missões passam todas por uma fase de reconhecimento e avaliação, e depois, se formos ou se tivermos capacidade sozinhos para resolver aquela situação, sim senhor, avançamos, começamos a trabalhar, resolvemos a situação e no final a missão é registada como concluída e solicitamos nova missão. Caso a abrangência
1: seja maior, ou seja,
2: a especificidade da missão, às vezes o nosso equipamento pode não ser suficiente ou pode não ser o mais adequado, aí sim solicitamos o apoio de uma força ou parte de uma força que tenha aquela valência ou aquele equipamento que nós necessitamos.
1: Só para perceber, quando chegam, quando se instalam, não há água, não há luz, não há comunicações, não há transporte a não ser os vossos, não há redes de telemóveis para eventualmente contactar a família, aquilo é quase ir para um sítio onde não há nada, certo? É a noção correta que eu estou a passar,
2: sim,
1: ou não?
2: Quando chegamos, temos esse mindset. Atenção, estamos aqui em autonomia total ou...
1: Estamos fora do mundo, é um bocadinho por aí, não é?
2: Mas, como eu disse, o Centro Luso-Venezuelano garantia-nos eletricidade dentro do centro.
1: Gerador ou eletricidade de rede?
2: Eletricidade de rede. Aquela parte da rede não tinha sido afetada, até porque estava muito próximo do aeroporto e foi uma das primeiras zonas a ser alvo de reabilitação.
1: É logo uma mais-valia.
2: Exatamente, é logo uma mais-valia. E conseguiu-nos, o centro venezuelano conseguiu-nos, através da contingência local, garantir-nos um ponto de água de rede. Estamos a falar de, e para ser mais fácil todos perceberem, era uma torneira de jardim com uma mangueira, mas era água potável, ou pelo menos água da rede. Sabemos que as redes também são afetadas, o nível de confiabilidade daquela água poderia não ser dos mesmos standards que nós estamos habituados cá, mas pelo menos garantia à força.
1: Tinha alguns níveis de confiabilidade,
2: um ponto de água que pudéssemos eventualmente ferver para cozinhar ou tomar banho, que em termos de conforto da força, um banho para um operacional que anda a trabalhar 12 horas é logo meio descanso, como costuma dizer.
1: Mindset dos operacionais ao saberem que não vão contactar com a família ou com quem deixam cá, ou que há contactos possíveis porque há o sistema Starlink,
2: felizmente,
1: que vocês levam, mas
2: certo,
1: quando não há esse contacto imediato que nós estamos tão habituados hoje a qualquer coisa, enfim, temos o contacto imediato e ali pode não ser, ou pode não existir, ou podem existir mais constrangimentos, e se afeta um bocadinho ou a cabeça ali está mesmo focada naquilo que é a missão para os próximos 8 ou 9 dias.
2: Certo. Felizmente, hoje em dia conseguimos ter redundâncias de comunicações, como falaste e bem no Starlink. Nós, a força foi dotada de Starlinks, o que permitiu, e foi uma das nossas prioridades quando chegámos à parte de desenvolver todo o processo de estabelecimento, foi ligar um Starlink, reunir a força e dizer: façam os vossos contactos, temos meia hora, ligamos o Starlink, façam os contactos, digam à família que estão bem e agora se calhar só conseguimos estabelecer novo contacto amanhã. Logo aí é logo uma situação que fica, deixa de estar pendente,
3: mental,
2: deixa de estar pendente,
3: mental,
2: tanto lá como cá. E a partir desse momento, ok, fiz o meu contacto, falei com a família, estou bem e agora amanhã hei de conseguir contactar novamente. Felizmente não houve essa necessidade, porque com o Starlink conseguimos a todo momento ter a possibilidade dos operacionais, obviamente com algumas limitações às vezes de tráfego ou de qualidade de sinal, mas
3: conseguiram manter
2: felizmente
3: esse contacto.
2: A tecnologia hoje em dia garante essa possibilidade
3: e garantir essa estabilidade do lado de cá, essa estabilidade emocional
2: do lado de cá e obviamente a estabilidade emocional também do operacional do lado de lá,
3: sim, porque que, às vezes o...
2: que também se vai se inteirando da situação no seu país
3: e, claro.
2: e da necessidade de ficar mais ou menos descansado, mas acredito que a preocupação estará muita mais deste lado. Sim.
3: João, nas missões, e vamos já entrar aqui na missão, porque o tempo vai andando, e se calhar podíamos estar aqui 3 ou 4 horas a falar sobre isto ou mais
2: tempo,
3: portanto temos que acelerar um bocadinho. A missão, qual foi a primeira missão que vos foi atribuída, e depois perceber ali aquela que teve mais visibilidade e mais eco do lado de cá, e que nós próprios estávamos aqui a torcer quando vimos os diretos, principalmente da RTP, que acompanhou um bocadinho e acompanhou muito esse trabalho lá no centro comercial, quando foi detectada a presença de um sobrevivente debaixo de não sei quantos metros de escombros. A primeira missão, e depois quando é que afetaram esta missão, ou foi logo das primeiras que tiveram?
2: Não, as primeiras missões que tivemos foram muito em linha também com essa que estás a falar, mas em reconhecimento e avaliação. E quando falo em reconhecimento e avaliação, poderia ser, e foi várias vezes, um edifício pontual, porque houve edifícios que resistiram, outros nem por isso, uns com destruição total, outros parcial. Foi a identificação de edifícios onde ainda não tinham passado nenhuma
3: equipas
2: força
3: de resgate
2: que fomos fazendo o despiste e o fecho de áreas. Ou seja, este edifício foi visto, é marcado, nós passámos, os cães passaram, não
3: está
2: tem
3: limpo,
2: sobreviventes,
3: não é?
2: Está limpo,
3: okay.
2: Próximo. Podia ser um edifício pontual ou podia ser uma zona, como aconteceu, um bairro residencial que foi afeta à nossa força com 150 edifícios, de resto são primeiro andar, que em algumas fotografias da comunicação social se vê que são edifícios de construção leve, como nós vemos agora em Portugal,
3: claro.
2: com base de alvenaria e depois chapa, em que a força fez um esforço e um trabalho extraordinário, 150 edifícios, como nós dizemos, limpos, e quando digo limpos, foram verificados, com vítimas mortais, obviamente, mas naquela corrida contra o tempo dos primeiros dias, a prioridade era
3: tentar encontrar sobreviventes.
2: E aí destacar aqui uma valência muito específica da nossa força, é que os cães da Guarda Nacional Republicana que foram na missão têm a particularidade de só marcarem vivos. Num ambiente daqueles em que, com a presença de corpos nos escombros.
3: E não serão poucos, com toda a certeza.
2: Não serão poucos, como podem ver na comunicação social. Dados oficiais, obviamente, da Venezuela. De composição e todos os processos naturais associados, termos cães que só marcam vivos é logo uma vantagem.
3: Claro.
2: Os cães que marcam mortos ou pessoas mortas são muito importantes, mas depois, com aquele ambiente contaminado, os próprios cães perdem efetividade. E a marcação de vivos por estes cães da GNR foi uma grande mais-valia no trabalho da força.
3: Vamos ao caso do Hernan, no centro comercial, que desabou,
2: sim,
3: completamente. Quando foi detectada a presença de um sobrevivente, que reação é que tiveram vocês? e faço agora a pergunta. Sim. À pessoa. Sim. Não ao segundo comandante ou ao operacional, mas quando se sente no meio daquilo tudo, ao fim de 3 ou 4 dias ali, que ok, temos aqui alguém, agora é preciso, enfim, aplicarmos aqui uma forma a 300 ou 400% para retirar a pessoa com vida, o que é que se sente, João?
2: Certo, o que se sente é é um compromisso ainda maior do que aquele que tínhamos antes do momento de encontrarmos a vítima. Até encontrarmos alguém é sempre, sempre, sempre com aquela expectativa se o cão marca ou não, e associado ao cão temos também um equipamento, claro, sonar. A partir do momento em que há a marcação, o compromisso e a emoção que se sente nos operacionais, na pessoa em si, em nós, é de ok, é agora, e agora isto vai ser ainda, como disseste, vai ser ainda mais intenso. Nunca podendo pôr em causa o trabalho em segurança da força. Estamos a falar, como tu disseste, e bem, era um centro comercial.
3: E aqui já há a força multinacional, porque aqui já se misturam outras. Ainda não.
2: Numa primeira fase, não. Eu vou-te enquadrar como é que foi a nossa chegada àquela pessoa. Nós, entre uma missão e outra, íamos nos a deslocar num arruamento, e há uma série de populares que se acercam das equipas e dizem: está ali uma vítima viva. A reação imediata, obviamente, é sim senhor, parar, registar e declarar que vamos trabalhar ali. E este processo, não entendam este processo como o processo administrativo sobrepor-se ao processo operacional. Não é isso. É uma questão de estamos num ambiente onde podemos ter réplicas, onde podemos ter comprometimento
3: de comunicação. Houve réplicas, quando estiveram lá, sentiram?
2: Houve réplicas, nós não as sentimos. Tivemos informação das réplicas, okay, através dos sistemas de monitorização. Mas como eu estava a dizer, existe uma necessidade efetiva de, a todo momento, quando há uma movimentação da força ou uma paragem da força, nós sabemos onde ela está, porque a qualquer momento ficamos cegos de informação e temos que mandar, claro, claro, uma equipa de reconhecimento ver, explorar onde é que está a nossa força, e terá que ser sempre com base na última localização.
3: Portanto, foram então...
2: Fomos, então...
3: Pararam?
2: Parámos, declarámos que íamos trabalhar naquele sítio, e para perceberes, era um piso menos dois de um estacionamento, de um centro comercial, que em cima tinha 8 pisos desmoronados de um edifício adjacente. Ou seja... O trabalhar em pisos subterrâneos já de si não é natural para o ser humano, não é? E depois há essa necessidade de avaliação, e tinha
3: constante.
2: Dois engenheiros civis.
3: Mas a avaliação constante, ou seja, sim, sim. Tem que ser mesmo constante.
2: É feito a avaliação inicial, e depois a avaliação inicial não é feita só dentro do piso menos dois, é feita em toda a envolvência exterior, e que tínhamos na força também dois engenheiros de estruturas que garantem, quando digo garantem, fazem a avaliação mais técnica e que estão habilitados para isso, e começámos a trabalhar. O trabalho começou por, como eu disse, os cães marcaram logo, foi imediato, marcaram logo que estava aquela vítima ali, e depois a validação com o sonar, que nos dá uma distância aproximada a que estamos da pessoa.
3: Aquele local, que não sabem o estado da pessoa.
2: Não sabemos. Sabemos.
3: Nem há contacto, sabem apenas que está ali alguém
2: vivo. Que alguém está vivo, o cão marca e o sonar marca batimento cardíaco.
3: Ok,
2: temos vida. Aquele local, e pelos registros que tínhamos, já tinha sido alvo de avaliação por algumas equipas. E essas equipas não marcaram aquele local como viável para fazer resgate, porque estava, da avaliação que fizeram, comprometia a segurança das forças. E isto foi feito na segunda-feira, dia 29, a nossa chegada àquele local, e nos dias 27 e 28 tinham estado lá algumas forças que, pela prioridade dos dias que lá estiveram, não marcaram
3: andaram,
2: como viável. Foram andar porque, okay, havia mais vítimas, eventualmente mais, vou fazer aqui entre aspas, que não se vê na emissão, mas mais fáceis e mais rápidas de resgatar, exatamente, com maior probabilidade de vida e de resgate.
3: Mas ali, João, quando vocês entraram, o primeiro sentimento depois dessa avaliação foi: temos que ir buscar esta pessoa.
2: Foi logo, não, isso não houve dúvidas. Assim, a partir do momento em que marcámos, a decisão da equipa foi: vamos trabalhar aqui e vamos resgatar esta vítima. Começou-se com uma abordagem que foi delineada pela equipa. Como eu disse no início da entrevista, é feita a avaliação e depois é feita uma estratégia, porque estamos a falar de muito trabalho braçal, muito trabalho com recurso a ferramentas pesadas de descuramento, de extração de grandes massas, de grandes volumes de inertes, e a certo momento, isto já passadas algumas horas, talvez 24 horas, começam a chegar outras equipas que, e perdoem-me aqui o pensamento à português, devem ter dito:
3: Esta
2: gente é maluca. Eles vão trabalhar aqui e vão fazer o resgate. Briefámos essas equipas, até porque percebemos que íamos precisar de muito mais gente do que os operacionais que tínhamos. Íamos precisar de muito mais equipamento e talvez também por este critério de ser necessário muito mais equipamento e mais pessoas, essas equipas inviabilizaram o seu envolvimento ou a sua atuação ali. Mas a partir do momento em que começaram a ver os portugueses com aquela determinação e teimosia a abrir caminho, digamos assim, perceberam: bem, vamos nos juntar a vocês. E veio a equipa do Chile, veio a equipa dos Estados Unidos, depois veio Costa Rica, e durante as 76 horas que estivemos a resgatar o Hernán, instalou-se, como vocês viram na comunicação social, eu não sei se foi uma nostalgia, se foi ali uma... Localmente, instalou-se uma dinâmica de comunicação social, a sociedade local, as instituições locais, a acompanhar aquele, ganhou mediatismo aquele caso, porque o Hernán tinha sido, entre aspas, inviabilizado o seu resgate por duas ou três vezes 48 horas antes, e os portugueses estavam a conseguir chegar ao Hernán. Até que
3: conseguimos... 76 horas são 76 horas que parece nunca mais têm fim.
2: Sim, são 76 horas de muita pressão, são 76 horas em que a rotatividade da equipa foi sendo feita em escalas de 8 horas para permitir o menor desgaste contínuo possível, mas claro, também um querer e uma motivação extra, e são 72 horas em que depois nós começamos a pensar: isto não pode mesmo falhar, isto vamos ter que ter sucesso nesta operação.
3: Quando a primeira vez falaram com o Hernán, quando ele ainda estava debaixo dos escombros, quando houve esse feedback do lado de lá, o que é que se sente? E a pergunta aqui é sempre mais pessoal, porque nós percebemos e vimos na comunicação social, mas o que é que sentem lá? É alegria ou é ainda aquela vontade de agora é que, como disseste, não podemos mesmo falhar? Sim. E temos que tirar esta pessoa cá para fora?
2: Eu quero aqui deixar claro que o primeiro contacto com o Hernán, até depois nós o conseguirmos tirar, ou desde o primeiro contacto até o conseguirmos tirar, passaram mais de 30 horas, ok? Quando nós temos o contacto verbal com o Hernán, em que ele consegue ver a luz que nós temos cá deste lado, e percebemos, ok, ele deu feedback, falou... Obviamente,
3: reagiu ao Cristiano Ronaldo, pelo menos nós vimos isso na televisão, não é?
2: Sim, o sentimento é de que estávamos certos, tomámos a decisão certa, esta vítima é viável, tem grande probabilidade de vida, apesar de já terem passado 4 dias ou 5 dias desde o sismo, e obviamente que é de satisfação, porque vimos que o trabalho que a equipa fez estava a dar resultado, mas também sempre com aquele cronómetro que o tempo continua a passar. Pessoalmente, acho que todos nós nos revemos no Hernán, que não sabemos quem é aquela pessoa. Tem a família cá fora, tem os filhos cá fora, tem a esposa cá fora.
3: E eles estavam lá perto? Estavam a...
2: Sim, a família depois foi contactada pelas autoridades locais.
3: E foram para perto do local de resgate?
2: Sim, estiveram ali... não, assim, não 24 horas, porque também têm que descansar, e emocionalmente também estavam, começaram a ficar envolvidos por aquela dinâmica toda, por aquele circo que se monta ali à volta, e a partir do momento em que nós dissemos que tivemos contacto com o Hernán, é natural que a expectativa seja mais um bocadinho, ele está cá fora junto dos nossos, mas não, ainda demorou muito mais horas.
3: E quando ele saiu, João? Para lá dos aplausos e da grande festa, sim, que nós pudemos ver, mas quando há aquele sentimento, ok, vamos tirá-lo em segurança, e vem cá para fora, cuidados com a luz, porque ele esteve sem aquelas horas todas.
2: Antes de falarmos disso, eu queria deixar aqui outra nota, que é o trabalho ao fim de cerca de 30 horas, já depois de termos contactado verbalmente com o Hernán, mas não visualmente nem fisicamente, tivemos que, por razões de segurança, reajustar a nossa estratégia, o que determinou ali também e deu ali uma demonstração da capacidade de emocional e de resistência e de resiliência da equipa, que, estando tão perto, teve que reajustar e trabalhar mais 30 horas.
3: Porque... teve que dar passo atrás, eventualmente, por questões de segurança.
2: Nós gostamos de dizer que é reajustar.
3: Sim, mas para que se perceba, ok. É preciso dar um passo atrás para dar uns dois ou três passos à frente. Sim.
2: Poderíamos, e agora aqui em muito ligeiramente, poderíamos estar a 2 horas do Hernán, mas que essas 2 horas, ou o caminho por aquele sítio, poderia não garantir que nós lá chegássemos. Claro. Porque a própria equipa ficava inviabilizada em termos de segurança. E então houve ali um reajuste. Não escondo que houve uma frustração. E obviamente, na parte de quem está a comandar a força e que tem que decidir, foi uma das decisões mais difíceis que tivemos que tomar. Porque estar tão perto e ficar tão longe, mas depois ao fim soube bem, não é?
3: Há o sentimento também de, e se calhar depois as pessoas não vão perceber, ou seja, nós temos que decidir, quem decide tem de decidir, mas depois essa questão da percepção.
2: Eu acredito que sim, as pessoas podem não perceber, mas eu como ser humano, eu como segundo comandante da força e com o comandante da força e os team leaders, não houve dúvidas em que tínhamos que nos apoiar um ou outros nesta decisão que não queríamos tomar. Mas
3: é uma decisão técnica, mas depois há as percepções que se têm.
2: Pois, mas a percepção é... nós levámos 62 elementos e 6 cães e a primeira prioridade é trazê-los. E foi uma das decisões mais difíceis que tivemos que tomar em contexto operacional. Quando conseguimos ter contacto físico com o Hernán, os nossos médicos do INEM e os nossos enfermeiros e os técnicos conseguiram imediatamente, em conjunto também com outros médicos, claro, das outras forças, porque depois todas as decisões técnicas, não só em termos do trabalho de remoção dos escombros, de extração e de estabilização, era feita em conjunto com todas as equipas, do mesmo modo que toda a componente médica. Exatamente. Era avaliada em conjunto com outras equipas. Quando foi possível começar a aportar ao Hernán medicação, hidratação, e começar a perceber, através de pergunta-resposta, um autodiagnóstico, digamos assim, percebemos que o Hernán fisicamente não estava preso, não estava esmagado, não estava comprometido, e que
3: ele não conseguia sair de lá.
2: Exatamente.
3: Pela quantidade de escombros
2: ficou
3: que tinha
2: numa,
3: em cima.
2: Uma pequena bolha, mas muito pequena, e, como se costuma dizer, no sítio certo, à hora errada, porque foi o sismo, mas no sítio certo.
3: Exatamente. Oh, João, vamos passar aqui uma série de horas depois dele sair, quando depois tiveram o contacto com ele, já depois do tratamento médico. Que sentimento é que se tem quando já consegue olhar para a pessoa que já está em fase de recuperação, já está sentada em cama?
2: Sim, houve um contacto
3: em que lhe ofereceram uma camisola da Seleção Nacional.
2: Essa questão foi o socorrista que primeiro tomou contacto com o Hernán, identificou-se como da equipa portuguesa, e o Hernán disse logo Cristiano Ronaldo, ou seja, essa figura de embaixador mundial. Ele percebeu-se também que ele estava num estado emocional e cognitivo ainda muito de muita lucidez, para quem esteve 5, 6 dias
3: fechado,
2: privado de luz, privado de comida, de água e de contacto, porque emocionalmente não contactar com ninguém e perceber que está a passar tanto tempo até chegarem ao pé dele. Foi-se ao hospital, houve através da comunidade portuguesa a capacidade de fornecer uma camisola assinada pelo Cristiano Ronaldo. Foi feito também pela comunidade portuguesa um contacto com um representante do Cristiano Ronaldo, que disse que sim senhor, avancem com essa oferta, que eu apoio, e chegar ao hospital e ver que aquela pessoa estava em condições físicas e psíquicas e emocionais muito bem, face àquilo que passou e que foi devolvida, entre aspas,

0: vocês foram, como operacionais, trabalhar, fazer o resgate e cumprir as missões que vos foram atribuídas, mas também com um olhar muito atento para aportar depois àquilo que é o trabalho cá em Portugal de preparação, e nunca se está preparado, mas de preparação, atualização daquilo que são eventualmente as ações que podem ser feitas, que devem ser feitas no caso de um dia, e vamos tê-lo, não se sabe se daqui a um mês, se daqui a muitos anos, de haver uma situação destas. Ou seja, para lá de todo o trabalho que existe, técnico, científico, já feito, há depois aqui estas experiências que vêm sempre aportar mais qualquer coisa a esse trabalho de preparação das nossas equipas cá.
1: Claro que sim. Esse trabalho, como disseste bem, é um trabalho que é feito, é realizado, é contínuo. Se me disseres que estamos melhor preparados do que há alguns anos atrás, ou do que o ano passado, ou do que ontem, sim, estamos mais preparados. Ainda há muito caminho para fazer e, obviamente, que esta percepção e este envolvimento na realidade do que aconteceu noutro país traz-nos ferramentas, traz-nos informação e traz-nos dinâmicas daquilo que podemos implementar cá, mas também daquilo que não devemos fazer. Também passa muito por aí.
0: Ou se calhar passa primeiro por aí,
1: sim,
0: digo eu.
1: Saber o que não devemos fazer.
0: Exato.
1: Ou saber aquilo que não podemos fazer. Nós todos vivemos num sistema, ou os sistemas em que vivemos estão alicerçados em comunicações, em pessoas, em equipamentos, que numa situação destas poderão estar indisponíveis e comprometidos. E claro que sim. Toda esta experiência, não só na equipa de gestão e de comando e de coordenação, mas nos próprios operacionais,
0: claro,
1: que são quem bebe ainda mais na prática, claro que são uma mais-valia e uma vantagem para as dinâmicas de treino e de formação cá em Portugal.
0: Claro. Antes de começarmos esta conversa, falávamos numa coisa que é os kits, enfim, que cada cidadão devia ter em casa. Ali percebeu-se que, no caso concreto e de quem está no terreno, pode fazer a diferença, João. Vocês estavam, obviamente, em Socorro, mas percebe-se quando se está no terreno, ou depois de vir, mas de ter esta experiência, que essa mochila com o rádio, com a água, os medicamentos, umas bolachas, etc, etc, pode, um apito para sinalizar a presença, pode fazer a diferença no caso de haver de colapsar em estruturas, como aconteceu?
1: Sim, claro que sim. Faz a diferença. Faz a diferença para a sobrevivência da pessoa e, como disseste, para uma possível sinalização ou um alerta para as forças. Mas temos que ver aqui que o kit de sobrevivência só é eficaz se a pessoa estiver ao pé do kit e se o kit estiver munido daquilo que é necessário. O que é que eu quero dizer com isto?
0: E à mão de semear, ou seja, à mão de apanhar.
1: Nós temos um kit que está em certo local na nossa casa, mas houve lá edifícios que foram
0: completamente
1: destruídos, estão ao nível do chão, e obviamente sabemos que a capacidade de sobrevivência ou a probabilidade de vida nessas situações é muito diminuta. O kit é essencial para a questão em que a pessoa ou a família sobrevive, consegue ter alguma autonomia de se deslocar ou de resistir dentro do edifício há algum tempo, como aconteceu também lá em alguns casos, mas vai depender muito da escala a que é afetado o edifício.
0: O edifício. E falávamos também aqui no início, neste momento, no Médio Tejo, aportando aqui à nossa sub-região, que há uma viatura nesta zona territorial do Médio Tejo para busca e resgate em estruturas colapsadas nesta aquisição que foi feita. Há rádios ou sistemas de comunicação Starlink e agora também o concurso público para 12 tendas. Nós temos que, e falando aqui do ponto de vista político, institucional e da proteção civil, fazendo aqui o modo de proteção civil naquilo que é todo o trabalho, temos que ir olhando para estas questões. Não podemos, é certo, temos aqui incêndios florestais ou cheias, mas temos que também ir olhando sempre para esta outra área, como aconteceu aqui neste caso, com uma viatura que está em Torres Novas e agora com a aquisição destas tendas que permitem autossuficiência para mais de uma centena de pessoas.
1: Sim, essa percepção, como falaste, política, existe no Médio Tejo, através da comunidade intermunicipal do Médio Tejo, dos 11 municípios, e aqui nos 11 municípios tem que ser muito específico aos 11 presidentes dos municípios, que têm uma sensibilidade e uma disponibilidade para o investimento na proteção civil, desde a

0: há alguns anos para cá, que materializou-se efetivamente com o projeto dos veículos. Um dos veículos é com a valência de busca e resgate em estruturas colapsadas.
1: Mas tem outro com autobombas, tem outro com ventilação
0: com geradores. Uma situação destas também é
1: são fundamentais, ou seja...
0: E em complemento, como também já falámos aqui, tem havido um grande investimento na formação específica e especializada nesta área da busca e resgate em estruturas colapsadas. As 12 tendas são 12 tendas que se complementam e vão estar distribuídas pelos 11 municípios, que em caso de necessidade se complementam mais uma até aos 12, com a capacidade de apoio a cerca de 100, 120 pessoas, desde alimentação, alojamento, tudo. Sanitários,
1: tudo.
0: A componente das comunicações também é uma prioridade e está em desenvolvimento também esse processo junto à comunidade intermunicipal com os Starlinks, não obstante de alguns municípios
1: também já terem feito, mas que é fundamental, e agora tiveram este exemplo na Venezuela,
0: sim,
1: não é?
0: Que é fundamental, e como disseste, nós aqui temos os incêndios florestais identificados como se não o maior risco ou maior envolvimento da proteção civil, mas estes equipamentos podem ser canalizados para ajuda de médio até ir ajudar ou apoiar outras zonas, ok? E já percebemos que as zonas onde está identificado o risco sísmico e as zonas que poderão ou têm mais probabilidade de ser afetadas, como vimos lá na Venezuela, não são essas zonas que conseguem depois responder autonomamente. Têm que ser sempre ajudadas por zonas limítrofes ou, quiçá mesmo, internacionais.
1: João, chegámos ao final, podíamos estar, como eu já disse aqui, muitas horas a falar sobre estas questões. Faço uma última pergunta, e agora em jeito mais sério, por vezes podemos brincar, o João já descansou da missão, uma vez que, e não é o descansar, porque quando chegou depois entrou logo de serviço no Comando Subregional, mas já se descansou ou este tipo de missão vai perdurar ainda durante semanas naquilo que é o interior do João Pitacas?
0: O João Pitacas vem da missão com um sentimento de
1: missão cumprida.
0: E tenho a certeza que todos os outros elementos também. E isso é o primeiro, ou se não o melhor indicador, sim, para o descanso do operacional que vai. Obviamente que a emoção, as emoções, o pensamento demora alguns dias a desvanecer-se ou, como costuma dizer, a mudar o chip para a realidade de cá. Ainda está muito presente a missão, ainda está presente a questão do jet lag, a questão da chegada e termos sido todos muito acarinhados cá em Portugal e muitas pessoas, não só nas redes sociais como pessoalmente, a abordar-nos.
1: E ligar agora, a televisão e ainda ver o que está a passar
0: também,
1: lá.
0: Também,
1: que ainda
0: a, ver
1: vem
0: o, a ver o que está lá.
1: Reativar um bocadinho.
0: Que reativa aqui algumas vontades também de, se fosse preciso, íamos todos outra vez, mas nada melhor do que a rotina para nos fazer pausadamente ou com o tempo necessário voltar à normalidade. Claro,
1: João,
0: que sim.
1: Muito obrigado. Boa
0: muito
1: tarde.
0: Obrigado eu pela oportunidade.
1: Muito obrigado. Boa tarde. João Pitacas é segundo comandante da Proteção Civil do Médio Tejo, comando subregional. Esteve na missão na Venezuela, regressou no último fim de semana e ao longo desta última hora falámos aqui profundamente sobre aquilo que encontraram nesta missão no exterior do país. Até de hoje, 8 dias. Boa tarde.
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1: Prezados ouvintes, sejam todos muito bem-vindos a mais uma emissão do programa Um Certo Oriente, um espaço plural de partilha musical, de entretenimento, de encontro de pessoas, de mundos, de culturas e de saberes, apresentado por este vosso anfitrião António Rodrigues, que no curso do próximo tempo, aqui nesta nossa rádio a transmitir via web para todo o mundo, procurará proporcionar-lhes momentos diferentes e aprazíveis, compartilhando a melhor seleção musical, as curiosidades de ontem, de hoje e de sempre, e os pensamentos simples que nos chegam dos insondáveis destinos do Norte de África, Médio Oriente, Golfo Pérsico e da região peninsular do Sul da Ásia. Sob a erudita reflexão do poeta libanês Khalil Gibran, quando o inspirou a que sejamos sempre capazes de viver tudo o que há de sagrado em cada instante, proponho-lhes o meu singelo convite para que nos façam companhia e desfrutem de uma deleitável jornada pelas exóticas quimeras de um certo Oriente.
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São os acordes iniciais da emissão de hoje de Um Certo Oriente a contemplarem o ritmo tiki-tac de Samsara e Metaboy, também com a notável cantora israelita Edin Benzakin no single Kashli Et Halev, Leva o Meu Coração, em língua hebraica, e do talentoso trio composto por Maru Alud, Mr. Yu e o popular cantor argelino do género Raï, Cheb Khalas, com Al-Ancien. Prosseguindo a nossa jornada, receberemos seguidamente no alinhamento o cantor, compositor e produtor musical belga-marroquino Elias Mansouri, mais conhecido pelo nome artístico Distinct, em Chacomaco, e uma das mais conceituadas duplas magrebinas. Falo-vos do cantor e ator egípcio Mohamed Ramadan e do cantor, compositor, ator, multi-instrumentista, dançarino e produtor musical marroquino Sahad Lamjared, no single Ensai. E da região do Levante, a cantora palestiniana-italiana Tara interpretar-nos-á Mezaluna, tema que nos encaminhará até ao nosso próximo conteúdo. Até já!

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1: Território assinalado pela Cordilheira dos Zagros, o Iraque foi berço das primeiras culturas orientais e um dos primordiais pontos de partida da civilização mundial. Babilónia, Ninawa, Khorsabad, Ctesifont, Bagdá, cidade fundada pelo califa Abássida Al-Mansur, e Basra, cidade localizada no sul do país, situada nas margens do rio Chatalara, ou Rio dos Árabes, onde ocorre a confluência de dois dos mais famosos rios da antiguidade, o Tigre, Adiglis, e o Eufrates, Al-Furate. Sobre Basra, conhecida antanho como a Veneza do Oriente, conta-se que seria a imagem terrena do Jardim do Éden. Essa região é o lar dos chamados Árabes dos Pântanos, habitantes das áreas alagadas do sul do Iraque, principalmente nas proximidades dos pântanos mesopotâmicos. Navegar pelos pântanos numa tarde de verão é como entrar no mundo à parte. A temperatura quente é aliviada pela brisa suave que passa pelos canais estreitos entre a vegetação exuberante. À medida que o dia avança, as cores vão se transformando também, criando um espetáculo de tons quentes e vibrantes que contrastam com a tranquilidade das águas. É uma verdadeira imersão na natureza intocada, conectando-se com tradições antigas e testemunhando a vida que prospera. 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Seguimos viagem.

0: Com a nossa sequência musical a cumprir a primeira metade da emissão de hoje de Um Certo Oriente, ouvimos a versão ao vivo do clássico Yarra Yar, do saudoso cantor franco-argelino Rachid Taha, de outras paragens de Kina, no Egito, Boss Medgazin, faixa que passou a seguir, é o single de agosto de 2022 da Águia do Alto Egito, como é conhecido no seu país de origem, o renomado cantor Mohamed Ramadan. E do panorama musical do norte de África, foi com agrado que recebemos o cantor, rapper e compositor luso-marroquino-egípcio Walid, acompanhado de Eniza, no tema Tigui.
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0: A todos vós, estimados ouvintes, que nos ouvem em casa, no trabalho, em viagem, onde quer que se encontrem, reitero o convite para que se mantenham na nossa companhia e desfrutem deste espaço onde, semanalmente, ao longo desta hora, o Ocidente encontra o seu Oriente.

pelos jardins a oriente de nós, entre frondosos palmeirais, dunas, oásis e sonhos, ouvimos um proeminente cantor, compositor e multi-instrumentista de reggae sudanês, Moh Ali, em Tal al-Badr, seguindo-se-lhe Walid e o artista egípcio em ascensão Faris Sokar, que se tornou conhecido por tocar nas ruas do Cairo música típica Maharaganat, um género eletro e festivo shahi, aqui juntos no single em modo rhythm and blues, Bosso Ali. E ao começarmos a fazer paulatinamente o caminho de volta, escolhemos a pensar em todos vós uma seleção exclusiva de temas que nos ajudarão a musicalmente percorrermos da melhor maneira o restante itinerário, nomeadamente com a proeminente cantora chilena palestiniana Eliana, na canção pop romântica de 2022, Hala Bali, e viajando até à margem ocidental da Anatólia, escutaremos o cantor turco de pop rock Gordeni Seren em Where Are You My Love, antes do grupo jordano Autostrad e Eliana cumprirem as honras. E assim se faz um certo Oriente. O pensamento que decora o pergaminho que sela a emissão de hoje inspira-nos que nunca devemos duvidar do poder do tempo, de cada pequeno acontecimento, do acaso que, na verdade, nada tem de acaso. Tudo é tecido cuidadosa e amorosamente por uma inteligência suprema que nos rege. Tudo vem para nos transformar na nossa melhor versão. Que assim seja.

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1: E praticamente a concluir o capítulo de hoje do programa Um Certo Oriente, como um dia legou para a posteridade Carl Sagan, diante da vastidão do tempo e da imensidão do universo, é um enorme prazer para mim dividir um planeta e uma época consigo. Aproveito esta oportunidade para deixar uma palavra de gratidão a todos vós, estimados ouvintes, que durante esta última hora me concederam a amável honra da vossa simpática companhia, assim como endereçar uma devida palavra de reconhecido apreço à fantástica equipa desta nossa rádio, que uma vez mais tornou possível levar até vós esta edição e que para mim constitui sempre um gosto e todo um privilégio produzir e realizar. Sou o António Rodrigues e voltarei ao vosso convívio, oxalá, de hoje a 8 dias, à hora certa, para mais uma nova peregrinação pessoal, interior e geográfica pelos jardins ao oriente de nós. Até lá, desejo a todos a continuação de uma excelente semana. Muito obrigado pela vossa presença. Bem-ajam. Maktub. Estava escrito.

E nós, na luz que declina sem contorno, seguimos. Grão de pó no sol divino, ao poente sob as areias silenciosas, onde tudo é sono sem adorno.

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5: Esta é a edição 684 do Clube Megahertz.
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5: É isso mesmo, é o início da 684ª edição do teu clube predileto. Este mesmo que anda pelas ondas hertzianas, e não só, desde março de 2013, para te dar o melhor do que se vai fazendo por cá e além fronteiras no que toca à música pop rock, R&B, urbana, kizomba, etc. Ora, pois bem, hoje para iniciar esta viagem de duas horas, escolhi para partilhar contigo a novíssima do Waze. Depois de vários lançamentos que têm vindo a consolidar a sua identidade musical, o artista apresenta o seu novo single, Traumas, uma faixa que mergulha nas marcas emocionais deixadas por relações passadas e no impacto que essas experiências têm na forma como muitas mulheres vivem o amor e as novas oportunidades. Bem-vindo ao Clube Megahertz.

0: Com uma mensagem profunda e atual, este Traumas, o novo tema do Waze, aborda a realidade de mulheres que, depois de terem sido magoadas e emocionalmente feridas, acabam por criar barreiras que dificultam a abertura a novas pessoas e a novas histórias. Musicalmente, o tema une a intensidade do rap à energia envolvente do afrobeat, criando uma sonoridade moderna, emocional e contagiante.
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0: A canadiana Shania Twain apresenta Faded Blue Jeans, o mais recente avanço de Little Miss Twain, o novo álbum da artista com edição marcada para sexta-feira, 24 de junho.

0: marcando um regresso às raízes musicais de Shania Twain e com a assinatura da sua voz inconfundível e da sonoridade country pop que a tornou uma referência mundial, este Faded Blue Jeans dá continuidade a este novo capítulo da sua carreira, cujo ponto alto será o lançamento de longa duração Little Miss Twain a dia 24 deste mês de julho.
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0: O norte-americano Role Model regressa com o seu segundo single, Joy, retirado do seu próximo álbum, Chuck Timely and the Hourglass. O tema é um hip-hop sobre a procura da felicidade quando é

0: combinando uma letra emotiva com melodias luminosas e um refrão inspirador, este Joy é um lembrete nostálgico e reconfortante, porque mesmo depois dos dias mais difíceis, a alegria acaba sempre por voltar a encontrar-nos. É o mais recente single do norte-americano Role Model.
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0: Mantenho-me pelos Estados Unidos para te dar conta do lançamento mais recente dos Alabama Shakes, I Feel Hope Coming, single que antecipa o seu novo álbum I Must Be Dreaming. A banda apresentou-se na quinta-feira, dia 9, no festival Nós Alive, com um concerto muito aclamado pela crítica.

0: este I Feel Hope Coming dos Alabama Shakes apresenta uma sonoridade luminosa e delicada, combinando harmonias inspiradas em coros infantis com uma produção contida e envolvente. Entre esperança e sensibilidade, a canção transmite uma mensagem de união e cuidado coletivo, afirmando-se como um tema marcado pelo otimismo e pela emoção.
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0: Rosas é um dos temas de assinatura de Moraes, o projeto artístico e alter ego do jovem músico e compositor português Tomás Moraes. A canção é um exemplo perfeito do panorama indie pop e indie folk nacional moderno, conquistando um público fiel que procura uma sonoridade íntima, poética e sem artifício.

0: coisas.
1: Este Rosas consolida o espaço de Moraes neste circuito de música para acalmar a alma, tornando-se a banda sonora ideal para finais de tarde tranquilos e provando que a simplicidade da canção de autor continua a ter um poder de ligação gigante em 2026.
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1: Esta sexta-feira, dia 17, aconteceu o lançamento de Mantra, o mais recente álbum de Ronnie Fuego, que foi antecipado esta semana por Verão de Lisboa, single que retrata a intensidade de um amor de verão vivido entre as ruas e as noites de Lisboa. Com uma sonoridade leve e nostálgica, fala de momentos que permanecem na memória mesmo quando o verão termina.

0: Este verão em Lisboa foi o último single de apresentação do álbum Mantra, do Ronnie Fuego, lançado esta sexta-feira, 17 de julho, reunindo temas como amor, liberdade, crescimento pessoal e emoções que ficam para sempre.
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0: Agora vamos a mais um episódio do Espaço, o Pão do Dia com o Carlos Cunha.
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2: Uma das melhores e mais úteis atividades que uma pessoa que gosta de ir a concertos pode fazer é pegar num plano de férias e ir pesquisar que tipo de espetáculos vão acontecer num determinado sítio para onde se vai de férias. E aproveitar para fazer o 2 em 1, conhecer um sítio novo e se calhar ver artistas que nunca se viu e que se deseja ver. Foi isso que aconteceu comigo, que numas férias, não há muito tempo, apanhei um concerto de Suzanne Vega, uma artista que eu já queria ver há algum tempo, e acabei por aproveitar para pôr, digamos, o visto nessa lacuna. À parte disso, também deu para conhecê-la um pouco mais, porque fui fazer uma pré-escuta, né, recordar as músicas que já conhecia, algumas que não conhecia, porque andei mais desatento. Essa atividade também tem esse aliciante, que é de, na preparação, digamos assim, do concerto, acabares por conhecer um pouco mais do artista, se for esse o caso. Portanto, vamos ficar aqui com Suzanne Vega e o tema Marlene on the Wall, um dos temas mais conhecidos. Suzanne Vega. Se gostam de Suzanne Vega ou se não estão a ver quem é, pesquisem.

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1: Foi mais um episódio do Espaço Pão do Dia. O Carlos Cunha deu destaque hoje a Susan Vega.
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1: O angolano Landrick apresenta Namora com o Telefone, o tema de destaque da primeira parte do novo álbum Onde Está o Meu Amor. O tema retrata uma realidade cada vez mais comum. Duas pessoas podem estar lado a lado, mas nem sempre estão verdadeiramente juntas. Entre notificações, mensagens e o ecrã do telemóvel, a atenção desvia-se e os momentos a dois acabam por

0: sonoridade que cruza kizomba e R&B, Landrick dá voz a uma história em que muitos casais se vão reconhecer. Este single, Namora com o Telefone, antecipa o universo de Onde Está o Meu Amor, um projeto dividido em dois capítulos que explora as diferentes fases de uma relação, do amor e da saudade, à reflexão e à aceitação.
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0: La Guaracha, lançado no início deste mês, é já um sucesso de verão lançado pelo colombiano Manuel Turizo em colaboração com o artista Martin White. O tema mistura ritmos latinos com batidas contagiantes, perfeitas para a pista de dança neste verão.

0: Esta lá guaracha, oh ho ho, fala sobre superar um coração partido através da festa e da bebida. O lançamento rapidamente se tornou viral nas redes sociais e plataformas de streaming. É o novo tema de Manuel Turizo com Martin White.
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0: E mantenho-me pelos hits de verão. Anastasia junta-se a Anitta em Louca, uma colaboração que reúne uma das maiores estrelas da música grega contemporânea e uma das artistas brasileiras de maior projeção internacional. Combinando melodias étnicas, influências balcânicas e ritmos latinos, esta Louca cruza diferentes culturas numa sonoridade pop envolvente, assente num refrão imediato, forte energia feminina e uma produção de verão.

0: por mim, é um dos temas mais marcantes e tocantes de Sarah Meg, com a sua assinatura artística muito própria. A cantautora portuguesa volta a provar que é exímia a pegar na herança da música tradicional e a dar-lhe uma roupagem contemporânea, dramática e profundamente emocional. Chora por mim afirma-se como um tema intemporal, perfeito para quem gosta de canções que desarmam pela honestidade e pela força das suas palavras.
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0: Sam Tompkins apresenta o novo single Crawling Out My Skin. O tema antecipa o álbum Are We Gonna Sing, com edição prevista para 4 de setembro deste ano, e reflete um novo momento na vida do artista britânico, explorando temas como a nostalgia, a amizade, o crescimento pessoal e o amor.

este Crawling Out My Skin é o aguardadíssimo single de regresso do aclamado cantor e compositor britânico Sam Tompkins, lançado na sexta-feira, dia 10. Esta faixa serve como o grande cartão de visita para o seu segundo álbum de estúdio, intitulado Are We Gonna Sing, e traz de volta a assinatura visceral e

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1: Depois do lançamento do seu aclamado EP Is This Heaven, a norte-americana Stella Lefty lança a nova faixa Good at Living, disponível através da Atlantic Outpost. O single chega depois de excertos divulgados online e de atuações recentes com fãs ansiosos pelo lançamento oficial e dá continuidade ao sucesso de um ano marcante que consolidou Stella como uma das vozes mais promissoras da nova geração.

0: esta Good at Living, Stella expande o universo de Is This Heaven, o seu anterior EP, ao mesmo tempo que continua a trilhar um caminho totalmente próprio, combinando composições em tom de diário, instintos pop irresistíveis e o tipo de autenticidade emocional que a está a transformar rapidamente numa das artistas revelação mais entusiasmantes da música.
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0: Os Rolling Stones editaram na sexta-feira, dia 10, Foreign Tongues, o novo álbum de estúdio da banda britânica, afirmando-se como um marco de enorme relevância no legado da mais lendária banda de rock do mundo. Esta coleção vibrante de 14 temas chega menos de 3 anos após Hackney Diamonds, o álbum aclamado universalmente e distinguido com um Grammy, que alcançou o primeiro lugar nos tops em todo o mundo e obteve múltiplos galardões de platina. O mesmo há de acontecer com este álbum, de certeza. O alinhamento inclui um novo single de destaque, Mr. Charm. E é assim, com esta, que te deixo para fazer uma curta pausa. Daqui a pouco já cá estou de volta, tá bom? Fica ligado. Até já.

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3: Já cá estamos de regresso para a segunda parte.
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3: E efetivamente estamos todos de volta para a segunda etapa desta edição 684 do Clube Mais Jeitoso da Tua Rádio. Vamos dar continuidade à lista de reprodução das novidades musicais que surgiram nos últimos dias. Tenho também recordações nos espaços Discos Perdidos e Clube Mega 10 Anos. Para já, siga a música com a voz da Carolina Cardetas, a jovem artista que se tem vindo a destacar pela doçura da sua voz e pela capacidade de criar melodias que colam instantaneamente ao ouvido. Entrega aqui uma das suas canções mais confessionais e apaixonantes até à data. Escuta então comigo no reatamento do Clube Megahertz. Tem o teu nome, a Carolina Cardetas. Bem-vindo de volta.

esta. Tem o teu nome, Carolina Cardetas, reforça o seu posicionamento como uma das promessas mais consistentes da pop nacional. A artista consegue falar de sentimentos universais com uma leveza e uma sensibilidade que geram empatia imediata, sendo a banda sonora ideal para quem vive o amor nas suas vertentes mais doces e nostálgicas deste ano de 2026.

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1: A espanhola Daniela Blasco lança Mentira, o single que marca uma nova etapa da sua carreira e que mostra um lado mais ousado da artista natural de

Com esta mentira, Daniela Blasco mostra um lado mais ousado, irónico e sensual, inspirado por artistas pop internacionais como Doja Cat e Sabrina Carpenter, sem abdicar do seu estilo único. Em entrevista recente, explicou que queria revelar um lado sexy que as pessoas ainda não tinham visto e que este single era o ponto de partida perfeito para tudo o que está para vir. Confirmou ainda que continua a trabalhar no seu álbum de estreia, projeto ao qual dedicou grande parte do

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1: Quando se pensa na realeza do R&B, Ne-Yo está sempre no topo da lista. Com os seus 3 Grammys, um catálogo que já vendeu mais de 20 milhões de álbuns e o seu estatuto de um dos compositores mais prolíficos da indústria, já consolidou o seu lugar na história da música. Mas quando pensamos que o artista norte-americano se pode acomodar, faz algo completamente diferente. O seu mais recente single, Dance Right Now, chega como a introdução perfeita para o seu novo álbum, Highway 79. É uma mudança ousada que parece uma evolução natural para um compositor que nunca teve medo de arriscar.

0: Daigo lançou este Take Me Back com a participação do norte-americano Max McKnown, combinando a produção melódica característica do produtor norueguês com os vocais emocionantes de McKnown. A aguardada faixa é uma colaboração comovente que une melodias inspiradoras a uma narrativa reflexiva.
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0: Drunkside chegou ao mundo na passada semana em gravação que emana uma certa energia roqueira na produção musical orquestrada por Sad Mosley em Nashville, capital da música country norte-americana. Sad Mosley é acreditado como um dos compositores deste Drunkside em parceria com Bo Bailey e o brasileiro Gustavo Mioto, que também dá a voz e é o principal autor.

0: escolhida para ser o tema oficial da 71ª Festa do Peão de Barretos, programada para acontecer de 20 a 30 de agosto em São Paulo, no Brasil. Esta Drunk Size surgiu durante a recente temporada passada por Gustavo Mioto em Nashville, para dar forma a um álbum em inglês, constituído por compositores e produtores da cena country norte-americana, cuja primeira amostra foi Last Goodbye, que já escutaste por aqui no passado mês de abril.
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0: Tatiana Duarte lançou na semana passada Tentar, o seu novo single, que conta com a participação de Jimmy P.

0: influências de pop, R&B e música urbana, este Tentar, o novo tema da Tatiana Duarte com Jimmy P, fala sobre aquelas relações que parecem nunca chegar verdadeiramente ao fim. Entre afastamentos, reencontros e promessas que ficam pelo caminho, a canção retrata duas pessoas que continuam a voltar uma para a outra, mesmo quando sabem que talvez não o devam fazer.
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0: Entretanto, os irlandeses Codaline lançaram em junho Without You, o principal avanço do seu quinto álbum de estúdio We Were Only Young, com lançamento marcado para 2 de outubro.

0: Esta Without You é uma balada acústica extremamente pessoal, escrita pelo vocalista dos Cod the Line, Steve Garrigan, para a sua esposa, servindo como o seu discurso e primeira dança no dia do casamento. Segundo o próprio Steve, por não ser um homem de grandes discursos, a canção foi a forma que encontrou para expressar o que sentia. A banda então achou o tema tão especial que decidiu gravá-lo e partilhá-lo com o público.
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0: Tenho agora o quinto episódio do Espaço Discos Perdidos, onde ao longo do abecedário vamos abordar um disco perdido da música portuguesa, duas bandas ou artistas por cada letra.
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0: Está no ar a rúbrica Discos Perdidos.
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0: A banda que trago hoje surgiu no Porto em 1985, ainda com o nome A Moral dos Idiotas, passando depois para Os Cães, A Morte e o Desejo, com Carlos Moura na voz, Guilherme Lucas na guitarra, Vítor Guedes na guitarra solo, Pedro Duarte no baixo e Pi na bateria. Nesse ano gravam um tema para a coletânea Divergências, da editora Ama Romanta. Em 1987, já com o nome atual, gravam um single sob a chancela da Ama Romanta com os temas Cães Vadios, Bêbado e Marcianos. Este single tinha a particularidade de rodar no lado A 45 rotações por minuto e no lado B, com dois temas, a 33 rotações. Em 1991, gravam uma cassete com o título Bem Fundo, distribuída em França e Alemanha. Em 1995, dão o seu último concerto, tendo gravado um álbum que não chegou a ser editado. O disco perdido de hoje remonta a 1987, integra o único single gravado pela banda, a faixa Marcianos, Os Cães Vadios.
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1: Foi o quinto episódio dos Discos Perdidos, hoje com a primeira letra C, os Cães Vadios. Para a semana temos a segunda letra C, serão sempre duas bandas diferentes por cada uma das 26 letras.
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1: O angolano Dom Kikas anunciou durante a sua participação no Festisumbe, na província do Kwanza Sul, o lançamento de um novo álbum de originais ainda este ano, marcando o seu regresso ao mercado discográfico após um período dedicado à preparação de conteúdos para os seus admiradores em Angola e não só. Implica Comigo é o mais recente avanço deste

0: Como antecipação de um novo disco, Dom Kikas lançou a faixa promocional Esta Implica Comigo, servindo de apresentação do trabalho que pretende colocar à disposição dos admiradores ainda este ano de 2026.
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0: Teddy Swims lançou um novo single, Break Up in Reverse. O hino de coração partido, lançado pela Warner Records, mostra Swims a refletir sobre um término sem arrependimento ou ressentimento.

0: este Breakup in Reverse sucede ao lançamento do mais recente single de Teddy Swims, Mr. Know It All, lançado em abril e apresentado nos American Music Awards em maio. Swims dá início à sua Ugly Tour a 22 de setembro em Kansas City. A digressão norte-americana está prevista a terminar em Los Angeles a 18 de novembro.
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0: A boys band, formada no programa da Netflix, Simon Cowell, The Next Act, os December 10, lançou o seu álbum de estreia On Your Side na sexta-feira, dia 10 deste mês de julho. A compilação de 9 faixas, gravada em Los Angeles, Londres, Nashville e Estocolmo, inclui o single de estreia Run My Way, lançado a 30 de janeiro, e também as faixas Angel, Infinity 123 e What Are We Now, estando também incluídas versões acústicas de Run My Way e Angel. Esta Us Against the World é também uma das faixas presentes.

0: Diretamente das pistas de dança europeias, esta We Are Free é uma colaboração exclusiva lançada no início deste mês, juntando o produtor e DJ emergente italiano Trinacria e a estrela da pop romena Alexandra Stan, mundialmente famosa pelo mega hit Mr. Saxo Beat. O resultado é uma faixa eufórica, íntima e universal, desenhada tanto para incendiar as pistas de dança e os festivais, como para dominar as rotações nas rádios este verão.
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0: A britânica Erin LaConte está de volta com The Cinema, o primeiro trabalho após o EP Pareidolia, lançado.

0: frustrada com as limitações atuais da pop, Erin LaConte começou a procurar inspiração no cinema, o que impulsionou uma fase evolutiva no seu trabalho, surgindo precisamente esta, The Cinema.
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0: E agora vamos recordar o tema que abriu o Clube Mega Hertz há 10 anos.
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0: No dia 23 de julho de 2016 foi transmitida a emissão número 174 do Clube. Nesse dia decidi abrir a emissão com Dialeto, novo single lançado na semana anterior por Diogo Pissarra, com produção pelo próprio e pelos Caretos.

0: Dialeto, single de Diogo Pissarra, lançado a 12 de julho de 2016. Foi o tema de abertura da emissão 174 do Clube Megahertz, transmitida a 23 desse mês e ano.
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0: Estamos assim na ponta final desta edição 684 do Clube. Falta ainda a habitual piada seca do dia.
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3: Asdrúbal, mais uma vez chumbaste a matemática. Então?
4: Então, professora, saiba que eu sou um tipo muito tranquilo.
3: Tranquilo? Tranquilo? Como assim?
4: Não, não gosto de problemas.
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0: Aí está a piada seca do dia, o Asdrúbal que chumbou a matemática porque é tranquilo, não gosta de problemas. Ora bem.
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0: Depois de conquistar o público ao vencer o The Voice Portugal apenas com 16 anos, Gustavo Reinas continua a construir o seu caminho na música portuguesa. O jovem artista lançou em junho o EP Latitude 40 Graus, um projeto composto por 5 temas que refletem diferentes emoções, experiências e sonoridades. Se é Saudade é um desses temas e é com ele que termino hoje o Clube Megahertz. Espero que tenhas tido uma boa viagem na companhia da rádio de todos os sucessos. Eu cá te espero para a semana para uma nova emissão. Um abraço, até lá, fica bem.

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início do Calmamente de hoje. Já sabe o que acontece às sextas e aos domingos. Começamos e terminamos o fim de semana da forma mais calma e tranquila. Às sextas acontece na Antena Livre, a rádio como você gosta, da meia-noite à uma, e aos domingos, das 23 à meia-noite, na Rádio Itagi, da rádio dos bons velhos tempos. E eu sou a Kina Oliveira, que está aqui convosco esses dois dias para que se deixe envolver por esta magia única das melhores baladas de todos os tempos, de ontem e de hoje. Iniciamos hoje com um tema obrigatório dos anos 80, Berlin, Take My Breath Away. E quantas vezes não pedimos ou desejamos que alguém nos tirasse a respiração? Continuemos.

Atlantic Star, Secret Lovers, Dion and Friends, neste caso Dion Warwick, com Stevie Wonder e Elton John, Gladys Knight, gravaram este That's What Friends Are For, Peter Cetera, Glory of Love, Simply Red, Holding Back the Years, Whitney Houston, Greatest Love of All, e Carl Anderson em dueto com Glory Loring, Friends and Lovers. Calmamente. Sextas, meia-noite, uma antena livre. Domingos, 23 meia-noite, Rádio Tágito. Em ambos, estou eu, Kiana Oliveira, que vos leva, com maior agrado, as melhores baladas de todos os tempos, de ontem e de hoje. Deixe-se simplesmente envolver nessa magia.

George Michael, A Different Corner, Toto, I'll Be Over You e Phil Collins, One More Night. Chega ao fim a edição de hoje de Calmamente. Já sabe o que acontece às sextas, meia-noite, uma antena livre, rádio como você gosta. Domingos, Rádio Itagi, da Rádio dos Bons Velhos Tempos, das 11 à meia-noite. E eu sou aqui na Oliveira, que convosco começa e termina o fim de semana da forma mais tranquila, com as melhores baladas de todos os tempos, de ontem e de hoje. É simplesmente uma magia única. Deixo-vos com True Colors, de Cyndi Lauper, como despedida. Até ao próximo Calmamente. Até lá.

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5: Se é a boa música que procura ouvir esta noite, deixe-me que lhe diga que, na modéstia à parte, preparei para hoje uma grande seleção musical. Está, portanto, no sítio certo para passar uma noite magnífica, com músicas extraordinárias. Obrigado por estar connosco.

0: Olá, eu sou o Luís Barbosa e estou consigo aqui nas madrugadas da rádio até às 4 da manhã em radiotagite.pt. Boa noite, faça-me companhia aí desse lado.
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0: Entre a meia-noite e as 4 da manhã, ofereço-lhe a minha companhia, a minha e a de grandes recordações da música dos bons velhos tempos. Eu sou o Luís Barbosa e tenho muito gosto em entrar nas madrugadas da rádio na sua companhia.
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1: E assim caminhamos juntos nesta madrugada com muita música. É tão bom ter a sua companhia aí desse lado. Boa noite, seja bem-vindo à Tágide, a rádio dos bons velhos tempos.
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2: Que bom que é recordar grandes músicas e melhor ainda é recordá-las consigo. Boa noite, seja bem-vindo. Esta é a Tágide, a Rádio dos Bons Velhos Tempos.

Boa noite, seja muito bem-vindo. Está a ouvir a Rádio Tágide, aquela que lhe dá a ouvir grandes recordações. Obrigado pela sua companhia nas madrugadas de rádio.